0: Também foi prorrogada a desoneração dos PIS/COFINS sobre o querosene de aviação e sobre o biodiesel utilizado na mistura obrigatória ao diesel rodoviário vendido nas bombas. E o governo também ampliou a carência para o pagamento das tarifas de navegação aérea.
1: Gabriela, e sobre as fiscalizações do setor?
0: Elas continuam, Luciano. A Agência Nacional do Petróleo, Gás Natural e Biocombustíveis continuam todas essas operações de fiscalização nos estados, com foco em preços abusivos, qualidade dos combustíveis, irregularidades nas bombas e documentação. Essas irregularidades podem acarretar multas de até R$5 milhões e a interdição dos postos. Vale lembrar que as denúncias podem ser feitas pelo número 0800-970-0267. Mariana, Luciano.
2: Muito obrigada, Gabriela Noronha, pelas informações ao vivo aqui na Voz do Brasil.
1: Filmes, desenhos, documentários, um conteúdo brasileiro de graça com garantia de acesso a todos.
2: É a plataforma Tela Brasil, um streaming público e gratuito voltado à exibição de obras audiovisuais do nosso país, que foi lançado pelo governo do Brasil.
3: A Tela Brasil, plataforma pública de streaming do governo federal, estreia com mais de 550 filmes, séries, documentários e produções históricas feitas entre 1910 e 2025. O lançamento aconteceu no Rio de Janeiro, reunindo representantes do setor audiovisual com a presença do presidente Lula, que destacou a importância da cultura para o país.
4: Vai contribuir para a elevação da compreensão de um país chamado Brasil. Por que que nós somos assim? Por que que nós fazemos assim? O mais importante é a gente conhecer o nosso país por dentro, conhecer a nossa cultura, a razão das coisas que fizeram a gente chegar onde nós chegamos.
3: No catálogo tem de tudo. Clássicos do cinema brasileiro, obras indicadas ao Oscar, produções infantis, conteúdos educativos e filmes indígenas e o melhor, sem assinatura, sem publicidade e com acesso gratuito pelo gov.br. O lançamento também contou com a presença da ministra da Cultura, Margarete Menezes.
5: Teremos ali uma diversidade grande da produção, desenhos animados, filmes premiados, né? Então, esse é o primeiro passo para a gente conseguir também fazer com que o povo se reconheça e fortalecer, né, a nossa identidade.
3: Por enquanto, a plataforma funciona na versão web, mas os aplicativos para Android e iPhone devem chegar nos próximos dias. A iniciativa promete colocar a rica diversidade do audiovisual brasileiro ao alcance de todos, em qualquer lugar do país.
6: A Tela Brasil é a nova casa do cinema brasileiro, de graça, no seu computador, no seu telefone, na sua vida. Sejam muito bem-vindos e bem-vindas. O cinema é nosso e a casa é sua.
3: Reportagem Vladimir Platonov.
1: No último sábado, os 45 hospitais universitários do país fizeram mais um mutirão de atendimentos para consultas e procedimentos.
2: A prioridade dessa vez foi atender idosos que já estavam na fila do SUS aguardando para cirurgias e consultas.
1: Hoje nós conversamos com o presidente da rede HU Brasil, Arthur Chiouro, para saber mais dos resultados dessa iniciativa. Boa noite, presidente, bem-vindo.
7: Boa noite. Tivemos um resultado fantástico, estamos muito satisfeitos. Os 45 hospitais universitários federais vinculados ao MEC conseguiram neste quinto mutirão, dessa vez destinado aos idosos. Tinha sido um pedido do presidente Lula para que a gente pensasse, e fizemos assim com as mulheres, o primeiro deste ano, esse segundo destinado aos idosos, e mais de 52 mil atendimentos em todo o país. 1.219 cirurgias, quase 7 mil consultas e muitos, muitos exames especializados para idosos que aguardavam às vezes 10 meses, um ano na fila de espera, encurtando o tempo de espera, né, e produzindo diagnóstico e tratamento. o que é muito bom e ajuda o programa. Agora tem especialistas do Ministério da Saúde, reforça o SUS e, ao mesmo tempo, as atividades de ensino dos hospitais universitários.
2: Foram mais de 50 mil procedimentos, né?
7: Mais de 52 mil procedimentos. Nas cinco edições, nós já passamos de 200 mil procedimentos nos nossos hospitais universitários.

0: e a cada mutirão nacional o entusiasmo, né, a integração com a comunidade, o envolvimento, né? Então, se nós tivemos, por exemplo, vários dos nossos hospitais que se articularam com as secretarias de saúde e reforçaram a vacinação dos idosos e dos familiares, além então de consultas especializadas, exames, procedimentos e muitas cirurgias, nós tivemos a oportunidade de produzir este espaço de formação dos médicos residentes, dos alunos internos da medicina, da enfermagem, porque também é um momento de formação. Mas o mais importante é a diminuição do tempo de espera e, naturalmente, a oportunidade diagnóstica. Vou dar um exemplo do que eu estou falando. A dona Amenaides Matos Pinto foi atendida no Hospital Universitário Getúlio Vargas, que foi o hospital que fez mais cirurgia dessa vez, no Amazonas, na Universidade Federal do Amazonas. Ela tem 97 anos e pôde fazer seus exames, seu atendimento. Ou o seu Ângelo Costa, de 71 anos, paciente do Lauro Vanderlei, Hospital da Universidade Federal da Paraíba, em João Pessoa, que fez um procedimento muito importante, que foi a retirada de um tumor de pele, um melanoma. Então, assim, a gente oportunizar para muitos idosos este acesso a exames, ultrassom, tomografia computadorizada, ressonância, endoscopia, colonoscopia, hemodinâmica, podendo fazer atendimento, evitando complicações, e muitas cirurgias de pequeno, médio, inclusive de grande porte. Portanto, uma contribuição para o SUS, mas acima de tudo para a qualidade de vida, né, desses idosos do nosso Brasil, que tem todo o direito à saúde e são cuidados pelo governo federal através dos nossos hospitais universitários federais.
1: Como o senhor disse, é uma estratégia para reduzir as filas do SUS, né? Vocês já conseguem medir o impacto?
0: Ah, sim. O Ministério da Saúde, que coordena toda essa ação, né, de diminuição do tempo de espera nas filas dos brasileiros e brasileiras, vem observando uma diminuição objetiva no tempo de espera, mas, acima de tudo, uma ampliação da oferta. O ano passado, nós batemos um recorde em todo o Brasil do número de cirurgias eletivas. O ministro Alexandre Padilha tem sempre destacado, né, essa conquista do SUS, e os hospitais universitários federais vinculados ao MEC, as universidades públicas, tem dado uma grande contribuição. Porque, veja, diminuir o tempo de espera, diminuir as filas, é muitas vezes garantir o diagnóstico no tempo adequado, né, e um prognóstico que garanta as pessoas poderem ter o tratamento realizado, né? Portanto, isso é fundamental, né, e é um esforço do governo federal, é a marca do Agora Tem Especialista, esse programa que veio para enfrentar esse problema muito crônico, mas que tinha se agravado durante a pandemia de Covid, trazendo ainda uma carga ainda maior de desafios para o Sistema Único de Saúde.
2: Agora, o senhor mencionou brevemente na sua resposta anterior o aspecto educativo desses mutirões, né? E eu queria voltar nisso, porque a gente está falando aqui de hospitais universitários, né? A gente tem aqui, presidente, o depoimento de um dos enfermeiros que participaram do mutirão no Rio de Janeiro. O nome dele é Cauã Henrique Silva. Vamos ouvir.
3: É muito importante, né, nesse início de carreira, participar de um mutirão como esse, porque é uma devolução para a sociedade daquilo que eles nos proporcionam, que é a oportunidade de me especializar, né? Sou formado por uma universidade pública e me especializar também por um hospital público. E garantir também promover a saúde dos idosos. E um fator muito importante é que a gente trabalha aqui com uma equipe multiprofissional. Então contamos com, além de médicos e enfermeiros, fisioterapeutas, nutricionistas, psicólogos, farmacêuticos, terapeutas ocupacionais e assistentes sociais.
2: Então, existe também esse objetivo, né, presidente, de colaborar para a formação dos profissionais de saúde.
0: Ah, sim, o depoimento dele é perfeito. Foram mais de 1.100 estudantes, entre internos, residentes da medicina e das outras áreas, que aproveitam este momento como uma oportunidade ímpar de aprendizagem, de treinamento, ou seja, nós estamos formando os futuros especialistas que o SUS tanto precisa, e uma experiência que fica marcada na vida, não só dos estudantes, mas também dos seus professores, dos seus preceptores. Ou seja, nós envolvemos a universidade e o SUS junto para poder dar mais saúde e qualidade de vida para a população, particularmente para os idosos.
1: Presidente, amanhã o senhor estará com o presidente Lula em Goiás para marcar o início de novas atividades lá no Hospital Universitário de Catalão. O senhor pode falar mais para a gente dos serviços prestados por lá?
0: Olha, nós estamos também muito felizes porque amanhã inauguramos oficialmente o novo Hospital Universitário de Catalão. É uma universidade federal nova. É a HU Brasil, o MEC, chegando ao Brasil profundo. Nós estamos inaugurando um hospital de 206 leitos. Ele começa a ser ativado

progressivamente, já com os 33 primeiros leitos já funcionando desde a semana passada, e será um hospital, à medida em que ele for sendo implementado ao longo desse ano, de alta complexidade, inclusive com atendimento oncológico, né, com atendimento das principais especialidades clínicas cirúrgicas, e por ser um hospital fundamental para uma região de 55 municípios, né, ele também proporcionará a formação dos futuros profissionais, programas de residência, que são fundamentais para que depois os formandos, os alunos de graduação, façam a residência e se fixem naquela região. Ou seja, nós estamos agindo tanto

0: como o processo de formação dos especialistas. Há um investimento muito importante, o Ministério da Saúde entrou com 27 milhões, o Ministério da Educação 40 milhões, nós vamos ter só com o pagamento de pessoal um investimento de 261 milhões, ou seja, uma prioridade do governo do presidente Lula, dos Ministérios da Saúde e da Educação que estão envolvidos diretamente através da HU Brasil, para proporcionar desenvolvimento. Fortalecer o SUS, formar profissionais de saúde e também produzir ensino, pesquisa e inovação, que são papéis das universidades públicas federais e que agora se fortalece, né, nesse investimento que o governo federal está fazendo. E há aspecto muito importante, né, nós também teremos a chegada de mão de obra qualificada. Afinal de contas, nós estamos falando de 1.527 trabalhadores, né, que poderão transformar a região de Catalão num polo de desenvolvimento na área da saúde e vão contribuir com o desenvolvimento econômico de toda aquela região.
1: Muito bem, nós conversamos com Arthur Chiouro, presidente da Rede de Hospitais Universitários HU Brasil. Presidente, muito obrigado pela sua entrevista aqui à Voz do Brasil.
0: Eu que agradeço e espero de volta numa outra oportunidade, trazendo mais boas notícias para a saúde e para a educação do nosso país.
1: A gente vai cobrar, hein?
2: O Enem, Exame Nacional do Ensino Médio, é a principal porta de entrada para a educação superior no Brasil.
1: Dados do Ministério da Educação mostram um aumento na procura de estudantes que precisam de atendimento especializado para realizarem o exame.
2: Em 3 anos, o número triplicou e chegou a quase 90 mil em 2025, um crescimento de 191%.
1: E para tornar a prova ainda mais acessível, o edital desse ano inclui condições relacionadas aos transtornos mentais e fibromialgia.
3: O Instituto Nacional de Estudos e Pesquisas Educacionais Anísio Teixeira, o INEP, amplia o atendimento especializado no Exame Nacional do Ensino Médio, Enem 2026, e passa a incluir participantes com fibromialgia e transtornos mentais, como ansiedade e transtorno obsessivo compulsivo. A mudança consta no edital do exame e reforça a política de acessibilidade da prova. Entre as novidades, candidatos com histórico de crises de ansiedade vão poder contar com acompanhante em sala reservada. O espaço também poderá receber familiares ou profissionais responsáveis por auxiliar participantes com necessidades específicas, como alimentação e deslocamento durante a aplicação das provas. O pedido exige apresentação de laudo médico e documentação comprobatória. O Enem já oferece recursos como prova em braille, videoprova em libras, leitor de tela, tempo adicional, auxílio para transcrição e mobiliário acessível. O exame também atende gestantes, lactantes, idosos e estudantes internados em classe hospitalar. O Enem é a principal porta de entrada para o ensino superior no país e dá acesso a programas como Sisu, ProUni e Fies. Em Brasília, Claudimário Carvalho.
2: E as inscrições para o Enem seguem abertas até o dia 5 de junho pela página do participante. O prazo também vale para solicitações de atendimento especializado.
1: Alunos da rede pública têm inscrição pré-preenchida, mas precisam complementar os dados, como local de prova e língua estrangeira.
2: O exame já tem data marcada e será aplicado nos dias 8 e 15 de novembro.
1: E um lembrete para estudantes do programa Pé de Meia que concluírem o ensino médio esse ano.
2: Além de não pagarem a taxa de inscrição, aqueles que participarem dos 2 dias de prova vão receber um incentivo extra de R$ 200.
1: O pagamento vai ser efetuado na mesma conta bancária utilizada para o recebimento das demais parcelas do programa.
2: Para mais informações, acesse enem.inep.gov.br/participante.
1: A Procuradoria da Fazenda Nacional vai passar a cobrar, de forma unificada, as empresas que deixam de pagar o FGTS mensal dos funcionários.
2: Somando toda essa dívida ativa no país, o valor passa de R$ 66 bilhões.
1: A expectativa é facilitar esse pagamento, reduzindo a burocracia para as empresas.
2: E garantir que os valores cheguem ao trabalhador.
4: Com a mudança, a Procuradoria-Geral da Fazenda Nacional será responsável por cobrar as empresas que deixaram de pagar valores referentes ao Fundo de Garantia do Tempo de Serviço, FGTS, dos trabalhadores. Antes, a gestão dessa cobrança era compartilhada com a Caixa Econômica Federal. Hoje, a dívida ativa do FGTS no país é de mais de R$ 66 bilhões. O objetivo de unificar a cobrança é reduzir a burocracia para as empresas, facilitando o pagamento e garantindo que os valores devidos cheguem ao trabalhador. Como explica o Procurador-Geral Adjunto de Gestão da Dívida Ativa da União

0: e do FGTS, Theo Lucas Borges.
1: A gente já vê um aumento muito expressivo da recuperação dos créditos do FGTS e a nossa perspectiva com essa migração é que esse valor continue crescendo, porque a gente vai imprimir um ritmo muito maior nessa cobrança e a facilitação da forma de pagamento e negociação deve contribuir significativamente para o incremento do valor recuperado.
0: O FGTS funciona por meio de contas vinculadas ao contrato de trabalho. No início de cada mês, os empregadores precisam depositar o equivalente a 8% do salário de cada funcionário. Quando esses pagamentos deixam de ser feitos, entram na dívida ativa e passam a ser cobrados pela União. Até o fim do ano, uma nova função vai mostrar diretamente ao trabalhador se ele tem créditos a receber, como disse o Procurador-Geral Adjunto de Gestão da Dívida Ativa da União, Theo Lucas Borges.
1: O crédito do FGTS não pertence à fazenda pública, pertence ao empregado, pertence ao trabalhador. Só que hoje ele tem dificuldade de saber que crédito ele tem. Nós vamos disponibilizar um canal exclusivo no portal Regularize para que qualquer brasileiro entre e verifique se tem créditos de FGTS que são de sua titularidade e estejam sendo cobrados. E nós vamos notificar esse trabalhador todas as vezes que nós recuperarmos crédito que pertence a ele.
0: As empresas que queiram consultar e regularizar os débitos devem acessar o portal de serviços da Procuradoria. O endereço é o regularize.pgfn.gov.br. A expectativa é que o processo agora seja mais ágil, levando em média 6 minutos. Reportagem Graziela Mendonça.
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3: Facilitar o acesso dos cidadãos aos serviços públicos de forma rápida, segura e ainda com economia para os cofres públicos e para a população.
4: Esses são os impactos do Conecta.gov.br, que promove troca automática de informações entre os sistemas do governo do Brasil.
3: Desde que foi criado, em 2020, o programa já acumula 15 bilhões de reais em economia.
4: E tem evitado que usuários enfrentem uma verdadeira peregrinação para emitir certidões e documentos.
5: Com Conecta.gov.br, as pessoas não precisam perder tempo nem dinheiro para buscar informações ou documentos em diferentes órgãos públicos. Não é necessário passar horas e horas indo de órgão em órgão se os registros estiverem integrados no Conecta.gov.br, programa que possibilita a troca de dados dentro do governo. O secretário de Governo Digital do Ministério da Gestão e da Inovação em Serviços Públicos, Rogério Mascarenhas, explica como a integração das bases facilita a vida de quem precisa do benefício.
6: A gente usa, por exemplo, para efeito do passe interestadual para pessoa com deficiência, a gente utiliza, né, a base do CadÚnico, integra com o CPF, integra com a informação dela lá no CadÚnico, no BPC, para você franquear a passagem daquela pessoa. Então, tudo isso hoje é tudo feito por uma integração. A gente já consegue fazer essa integração para que a pessoa tenha uso aí do serviço.
5: Se a pessoa for se inscrever num concurso público e já estiver registrada no Cadastro Único, por exemplo, a isenção da taxa de inscrição é aplicada automaticamente. Foi assim nas duas edições do Concurso Público Nacional Unificado. O Conecta.gov.br agrega, por exemplo, bancos de dados do Bolsa Família, Cadastro Nacional da Agricultura Familiar, Receita Federal, cadastros ambientais, registro de veículos, infrações de trânsito e muitos outros. Nos últimos 3 anos, já são mais de 13 bilhões de reais de economia para os cofres públicos e para a população. Desde a criação do Conecta.gov.br em 2020, o valor chega a 15 bilhões. Esse cálculo estima o gasto que a população teria com deslocamento e ausência de trabalho e a economia na administração pública caso os dados não fossem integrados. De acordo com o secretário Rogério Mascarenhas, a meta agora é ampliar a adesão dos municípios e estados ao programa. O Conecta.gov.br está disponível em todas as regiões do Brasil, com participação de 22 estados e 15 municípios. Reportagem Carlos Oliveira.
3: A Receita Federal recebeu mais de 44 milhões e 300 mil declarações de imposto de renda sobre pessoa física 2026.
4: O resultado supera a expectativa inicial de 44 milhões, um recorde para a entrega dentro do prazo que se encerrou na última sexta-feira.
3: A declaração pré-preenchida alcançou a maior participação.

0: com quase 60% das declarações.
1: E a Receita alerta que o contribuinte que não entregou a declaração dentro do prazo deve providenciar o envio enquanto antes. A multa por atraso ou não entrega é de no mínimo R$ 165,74.
0: R$ 1.500.000 moradores do Pará e do Amapá passam a contar com internet de melhor qualidade.
1: Foi inaugurada hoje a Infovia 03, nova rota de fibra ótica da Amazônia, que integra o programa Norte Conectado, coordenado pelo Ministério das Comunicações.
0: Com cerca de 800 quilômetros de cabos instalados no leito dos rios amazônicos, a nova Infovia cria um corredor digital entre os dois estados e amplia a capacidade de conexão para escolas, hospitais, órgãos de segurança pública, comércios e residências.
1: A tecnologia também reduz falhas no serviço e aumenta a velocidade da internet oferecida à população.
0: E essas foram as notícias do Governo do Brasil.
1: Com a realização da Secretaria de Comunicação Social da Presidência da República.
0: Com produção da empresa Brasil de Comunicação.
1: Fique agora com as notícias do Poder Judiciário e do Congresso Nacional. Boa noite.
0: Uma boa noite, até amanhã.
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4: STF determina que União apresente em 90 dias plano de desocupação da terra indígena Cachoeira Seca, no Pará.
5: STJ entende que ex-policial que sofreu ataque homofóbico ao postar foto com o namorado tem direito à indenização.
4: TST faz campanha para garantir o acesso seguro ao primeiro emprego.
5: Boa noite, eu sou Marcelo Della Libera.
4: E eu, Marcela Luiza.
5: O presidente do Supremo Tribunal Federal, ministro Edson Fachin, deu prazo de 90 dias para que a União apresente um plano de desocupação da terra indígena Cachoeira Seca, no Pará.
4: Segundo o processo, apesar de passados 10 anos da homologação da terra indígena, a retirada dos invasores não foi realizada. Pelo contrário, a situação se agravou com novas invasões, expansão do desmatamento e avanço de atividades garimpeiras.
5: O governo federal também deve criar um comitê de monitoramento externo para proteção territorial, a regularização fundiária e a atenção à saúde dos povos indígenas isolados e de contatos recentes.
4: A União ainda precisa apresentar em até 15 dias um cronograma atualizado do plano de trabalho para a criação do Parque Nacional Tanaru. A área fica em Rondônia, na fronteira com a Bolívia, e será destinada à preservação da memória do povo Tanaru.
5: Ex-policial que sofreu ataque homofóbico após publicar foto com o namorado em rede social terá direito à indenização.
4: A decisão é do STJ. Fátima Uchoa.
6: O homem publicou no Facebook uma foto beijando o namorado depois da cerimônia de formatura como soldado da Polícia Militar do Distrito Federal. Após mensagens homofóbicas, o ex-policial deixou a carreira militar e pediu reparação moral contra o autor da ofensa. Ao reformar sentença que fixou indenização de R$ 1.850, o Tribunal de Justiça do DF considerou não haver justificativa para a condenação. Já no STJ, a terceira turma estabeleceu os danos morais em R$ 10.000, avaliando que, embora os comentários ofensivos não se enquadrem nos tipos penais clássicos dos crimes contra a honra, o conteúdo e o contexto em que foram proferidos violam direitos da personalidade. A relatora foi a ministra Nancy Andrighi.
5: Aprendizagem é a palavra-chave da campanha do TST para garantir o acesso ao primeiro emprego.
4: Com o slogan Vida de Aprendiz, começar certo faz toda a diferença. A ideia é mostrar que estudo e trabalho devem seguir juntos. Mila Amaral.
7: Com foco na geração Z e no setor empresarial, a campanha mostra que é possível entrar no mercado de trabalho de forma segura, com todos os direitos garantidos e sem abandonar os estudos. A programação faz parte das ações desenvolvidas pelo Programa de Erradicação do Trabalho Infantil e de Estímulo à Aprendizagem, em alusão ao Dia Mundial contra o Trabalho Infantil, realizado em 12 de junho. Com a campanha, a Justiça do Trabalho visa conscientizar jovens e crianças sobre a importância da garantia do primeiro emprego, por exemplo.
5: A propaganda eleitoral no rádio, na televisão e na internet só começa em 16 de agosto.
4: Mas a partir de 5 de julho, os pré-candidatos já podem fazer a chamada propaganda intrapartidária. Estevão Furtado.
8: Esse tipo de divulgação é permitido apenas dentro dos partidos, durante as prévias e convenções, que neste ano acontece entre 20 de julho e 5 de agosto.

0: O objetivo é apresentar nomes que vão disputar a indicação da legenda para as eleições. Quem descumprir as regras pode ser multado em valores que variam de 5 a 25 mil reais.
1: Justiça Federal condena poder público a recuperar o complexo histórico de Fordilândia, no Pará.
2: A ação foi movida pelo MPF, Amanda Nascimento.
3: O local foi construído em 1927 pelo empresário norte-americano Henry Ford para a exploração de borracha na Amazônia. Mas depois do fim do projeto, em 1945, as terras e benfeitorias passaram para o governo brasileiro, mas o complexo ficou abandonado. E agora, para garantir a preservação do que restou de Fordilândia, a Justiça Federal determinou a criação de um plano de recuperação e conservação para os imóveis e ruínas e a regularização das terras do distrito, que devem ser realizados de forma solidária pela União, IFAM, Governo do Pará e Município de Aveiro, sob pena de multa diária de 5 a 10 mil reais.
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1: Boa noite.
2: E até amanhã.
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6: Eu sou Paula Groba.
7: E eu sou Ricardo Nakaoka.
6: E estes são os destaques de hoje do Jornal do Senado, que começa agora.
7: O Congresso analisa propostas que buscam reduzir desigualdades raciais expostas em atlas da violência.
6: Parlamentares defendem ação contra facções, mas alertam para a soberania do Brasil.
7: Inteligência artificial e desinformação desafiam eleições de 2026, segundo especialistas.
6: Boa noite.
7: Boa noite.
6: 3 em cada 4 vítimas de homicídio no Brasil são negras. O dado por si só revela a dimensão da desigualdade apontada pelo Atlas da Violência 2026. O levantamento mostra que pretos e pardos são as principais vítimas da violência letal no país e também a maioria das mulheres assassinadas dentro de casa.
7: No Congresso, propostas buscam financiar políticas de reparação e promoção da igualdade racial. A repórter Marcela Diniz tem os detalhes.
8: O Atlas da Violência 2026 revela que 77% das pessoas assassinadas são pretas ou pardas e 67,5% das vítimas de feminicídio também. Para a doutora em filosofia e professora Catiúcia Ribeiro, os dados devem ser entendidos numa perspectiva histórica, a que leva em conta que o racismo é um princípio organizador da violência estatal e social no Brasil e que isso é herança direta dos quase 4 séculos de economia escravocrata. Catiúcia cita o Fundo de Promoção da Igualdade Racial em debate no Senado e a PEC da Reparação em análise na Câmara como contribuições que o Congresso pode dar na reparação dessas disparidades raciais.
9: Que não haverá paz enquanto a maior parte da população desse país estiver submetida à subalternização econômica e à violência física. Colocar esses projetos como prioridade é demonstrar que o Parlamento está disposto a sair da retórica e passar para uma ação concreta de reconstrução do Brasil.
8: O autor da PEC que institui o Fundo de Promoção da Igualdade Racial é o senador Paulo Paim, do PT do Rio Grande do Sul.
10: O racismo estrutural ainda define o destino de milhões de brasileiros e brasileiras. É por isso que precisamos ter um instrumento concreto, permanente e com financiamento garantido para enfrentar essas desigualdades históricas.
8: A criação do Fundo de Promoção da Igualdade Racial foi proposta há 10 anos. Desde março de 2023, a PEC aguarda designação de novo relator.
6: A senadora doutora Eudócia, do PSDB de Alagoas, defendeu a criação de uma comissão parlamentar mista de inquérito, a CPMI BMG Master, para investigar supostas irregularidades no sistema de crédito consignado do INSS e a atuação de instituições financeiras envolvidas.
7: Ela afirmou que há indícios de um esquema que precisa ser apurado nas instâncias adequadas. A senadora anunciou a coleta de assinaturas para viabilizar a instalação da CPMI e pediu apoio dos parlamentares para a iniciativa.
6: E o senador Confúcio Moura, do MDB de Rondônia, comemorou acordos entre a FUNAI e o INCRA para regularizar áreas ocupadas por produtores rurais do estado. Segundo o parlamentar, a medida beneficia famílias que vivem há décadas.

0: Em regiões classificadas como áreas de interesse indígena.
1: Confúcio afirmou que muitos produtores de Rondônia enfrentavam dificuldades para obter crédito rural e regularizar propriedades por causa da indefinição fundiária. O senador destacou a atuação conjunta de parlamentares, prefeitos, técnicos do INCRA e representantes da FUNAI na construção dos acordos.
2: Então esse pessoal estava uma aflição, sem crédito, trabalhando na unha, tirando leite, plantando café, plantando cacau, fazendo suas pastagens. Está lá dentro dessas áreas há muito tempo. Mas aí conversamos aqui, vem há uns 2 anos trabalhando, a FUNAI entendeu isso. O INCRA foi maravilhoso em apresentar os mapas.
0: 2026 será um ano de eleição marcada pela inteligência artificial e pela disputa de narrativas nas redes sociais. O desafio será garantir que a tecnologia não comprometa a confiança do eleitor.
1: Faltando 2 meses e meio para o início da propaganda eleitoral gratuita de 2026, o Conselho de Comunicação Social do Congresso debateu as regras para as campanhas políticas na internet e os riscos do uso de ferramentas de IA. A repórter Patrícia Oliveira traz as informações.
3: Em março, o TSE editou as novas regras sobre o uso de IA na propaganda eleitoral, nas postagens de conteúdo político e a responsabilidade das plataformas digitais na recomendação e moderação desse conteúdo. Maria Paula Almada, especialista em tecnologia digital, destacou a dificuldade da população em geral em diferenciar conteúdos reais dos gerados por inteligência artificial.
4: Apenas 27% dizem conseguir identificar fake news com facilidade. É difícil até para os especialistas identificarem o que é verdade e o que é manipulado.
3: Para os debatedores, o maior desafio é combater a desinformação, garantindo a liberdade do eleitor ao exercício do voto e a proteção do processo eleitoral. O advogado e professor Diogo Reis cobrou a participação do legislativo.
5: Talvez uma revisão das leis que é do tempo do Orkut e para a legislação atual, considerando o cenário de inteligência artificial generativa, redes sociais extremamente dinâmicas.
3: Nenhuma plataforma digital avaliada no Índice de Transparência de Redes Sociais oferece condições significativas de acesso a dados de anúncios, inclusive de conteúdo político-eleitoral.
0: E a decisão de enquadrar o PCC e o Comando Vermelho como organizações terroristas pelo governo dos Estados Unidos abriu uma nova discussão no Senado sobre o enfrentamento ao crime organizado.
1: Parlamentares defendem medidas mais rígidas para combater o financiamento das facções, mas alertam que a cooperação internacional não pode comprometer a soberania e a autonomia das instituições brasileiras. Repórter Marcela Cunha.
6: Para o senador Sérgio Moro, do PL do Paraná, a decisão pode facilitar o bloqueio de bens das facções no exterior e ampliar a cooperação internacional contra o crime organizado.
7: Uma vitória diplomática para o Brasil. Essa classificação vai ter um impacto principalmente na facilitação do congelamento dos ativos, ou seja, dos bens dessas organizações terroristas que muitas vezes são mantidas no exterior.
6: Já o presidente da Comissão de Relações Exteriores e Defesa Nacional, senador Nelsinho Tradi, do PSD de Mato Grosso do Sul, afirmou que toda medida que ajude a melhorar a segurança pública será apoiada, mas defendeu que o Congresso discuta os limites da decisão para evitar interferência externa.
8: Ninguém aqui quer passar a mão em cima de cabeça de bandido. Agora, usar esse mecanismo para poder ferir a soberania nacional, isso nós não vamos também aceitar e não vamos admitir.
6: Nelsinho Tradi informou que pretende promover uma discussão sobre o assunto na Comissão de Relações Exteriores e Defesa Nacional e na Comissão Mista de Controle da Atividade de Inteligência. O tema já passou pelo Senado durante a análise do projeto Antifacção, que endurece o combate a organizações criminosas. Na ocasião, os senadores discutiram a tentativa de equiparar facções e milícias a organizações terroristas, mas a proposta não foi aprovada.
0: A partir de hoje, o conteúdo da Rádio Senado ganha um novo espaço para chegar ao público. Entrevistas, debates e as principais notícias produzidas pela emissora passam a estar disponíveis em uma playlist exclusiva no canal da TV Senado no YouTube.
1: Os internautas poderão acompanhar quadros do programa Conexão Senado e também do Jornal do Senado, exibido diariamente na Voz do Brasil. O repórter Rodrigo Rezende conta os detalhes.
9: Perdeu alguma entrevista do programa Conexão Senado ou quer indicar algum conteúdo? conteúdo do programa para um amigo, ou quem sabe ouvir novamente com mais atenção o Jornal do Senado transmitido durante a Voz do Brasil. Agora você pode acessar

0: Para esses e outros conteúdos da Rádio Senado em uma playlist exclusiva no canal do YouTube da TV Senado. Fernanda Nardelli, coordenadora de distribuição da Rádio Senado, ressalta que a presença da emissora no canal da TV Senado, que tem mais de 1,8 milhão de inscritos, é mais uma forma de disseminação de conteúdos do Senado para os cidadãos brasileiros, além de demonstrar a integração dos veículos de comunicação do Senado Federal.
1: Eu falo assim que é um jogo de ganha-ganha, né? A rádio vai ganhar em alcance, a TV vai ganhar na variedade de conteúdo e, assim, o nosso principal objetivo, claro, o cidadão vai ganhar tendo mais acesso aí a outros programas, outros formatos.
0: Gesiel Carvalho, apresentador do programa Conexão Senado, destaca que a iniciativa de postagem dos cortes dos quadros e entrevistas no YouTube irá facilitar a vida dos cidadãos e contribuir com o compartilhamento dos materiais.
2: Facilita muito também a vida do ouvinte que quer espalhar o nosso conteúdo e até compartilhar o Conexão do Dia se ele perdeu alguma coisa.
0: Para acessar todo esse conteúdo, basta ir até youtube.com/TV Senado, clicar na guia Playlists e localizar Rádio Senado.
3: Com edição de Paula Groba e trabalhos técnicos de João Lira, o Jornal do Senado fica por aqui. Acompanhe agora as notícias da Câmara dos Deputados. Boa noite.
4: Boa noite e até amanhã.
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6: Avança entre os deputados discussão sobre redução da maioridade penal.
7: Projeto inclui tratamento do câncer infantil em cursos nas áreas de saúde.
6: Comissão aprova novas categorias de reserva de vaga em estacionamento.
7: Boa noite. Comissão aprova aumento do número de vagas de estacionamento reservadas para pessoas com deficiência e para idosos com mais de 80 anos. A repórter Daniele Lessa tem as informações.
6: A Comissão de Desenvolvimento Urbano da Câmara dos Deputados aprovou o projeto que amplia a reserva de vagas em estacionamentos para pessoas com deficiência e faz ajustes nas regras para vagas reservadas aos idosos. Atualmente, a legislação garante pelo menos 2% das vagas para veículos que transportem pessoas com deficiência e 5% para pessoas idosas, tanto em estacionamentos públicos quanto privados. Com a aprovação do projeto, o percentual para pessoas com deficiência passa para no mínimo 3% do total de vagas, respeitando as normas de acessibilidade, como espaço adequado para a circulação de cadeira de rodas. No caso das pessoas idosas, o texto mantém o percentual mínimo de 5% das vagas, mas cria uma regra específica para estacionamentos com mais de 100 vagas. Nesses casos, deverá haver pelo menos uma vaga exclusiva para pessoas com 80 anos ou mais, posicionada de forma a garantir maior comodidade. Para o relator da proposta, deputado Saulo Pedroso, do PSD de São Paulo, o aumento no número de vagas deve acontecer junto com o respeito às normas de acessibilidade, inclusive nos estacionamentos privados.
8: Não só nos espaços públicos, nos espaços privados também. Teve até uma certa resistência em relação aos empreendimentos privados, mas a gente precisa conscientizar todo mundo que eles precisam de uma atenção especial, né, que é merecida, e que a possibilidade que a gente tenha aí vagas disponíveis que atendam com qualidade, com um tamanho adequado dentro da norma, é fundamental para que o dia a dia das pessoas com deficiência seja um dia a dia comum como o nosso.
6: A proposta que aumenta o número de vagas de estacionamentos reservadas para pessoas com deficiência e para idosos com mais de 80 anos altera o Estatuto da Pessoa com Deficiência, o Estatuto da Pessoa Idosa e a Lei de Acessibilidade. E agora será analisada nas comissões de Viação e Transportes e de Constituição e Justiça. Da Rádio Câmara de Brasília, Daniele Lessa.
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5: Saúde.
6: Avança na Câmara projeto aprovado que inclui o tratamento do câncer infantil em conteúdo de cursos de saúde. Acompanhe na reportagem de Luiz Cláudio Canuto.
10: A Comissão de Educação aprovou projeto que inclui a oncologia pediátrica como tema a ser tratado nas disciplinas dos cursos das áreas de saúde. A exigência seria incorporada à Política Nacional de Atenção à Oncologia Pediátrica. O projeto é do deputado Eduardo da Fonte, do PP de Pernambuco. E o texto foi aprovado com mudanças propostas pelo relator, deputado Dr. Fernando Máximo, de Rondônia. Máximo explicou que a criação e a alteração do currículo dos cursos são atribuição do Conselho Nacional de Educação. Por isso, em vez de prever uma disciplina, o projeto trata o tema como conteúdo. Para ele, a mudança resolve o impedimento de mudar o currículo ao incluir a matéria como um tema transversal.
11: Porque nós sabemos que hoje o câncer infantil tem acometido milhões de crianças Brasil afora e tem levado à morte muitas delas, e um dos problemas sérios que nós temos é o diagnóstico tardio. Muitas das vezes, se a gente consegue diagnosticar numa fase mais preliminar o tumor, numa fase mais inicial, a gente acaba conseguindo tratar e curar totalmente a criança. Mas quando esse diagnóstico é feito tardiamente, infelizmente, às vezes tem metástase para outros órgãos, tem mais dificuldade de diagnosticar e de tratar.
10: Pelo texto aprovado, os cursos em funcionamento teriam prazo de 12 meses a partir da entrada em vigor da lei para adaptar os currículos. A proposta vai ser analisada em caráter conclusivo pela Comissão de Constituição e Justiça. Para virar lei, precisa ser aprovada pela Câmara e pelo Senado. Da Rádio Câmara de Brasília, Luiz Cláudio Canuto.
5: Segurança Pública.
7: Relator conclui a leitura de parecer que une propostas sobre a redução da maioridade penal. A repórter Silvia Munhato acompanhou a reunião da Comissão de Constituição e Justiça da Câmara, em que o tema foi discutido.
12: As três propostas de emenda à Constituição que reduzem a maioridade penal no Brasil de 18 para 16 anos avançaram na Comissão de Constituição e Justiça da Câmara. O relator, deputado Coronel Assis, concluiu a leitura do seu relatório favorável à mudança e foram concedidas vistas aos textos. Os pedidos de vistas pelos deputados permitem que as propostas sejam discutidas e votadas após duas sessões do plenário. Os deputados que se opõem à mudança tentaram barrar o avanço por meio de requerimento de retirada de pauta, mas ele foi rejeitado por 42 votos a 7. A deputada Talíria Petrone, do PSOL do Rio de Janeiro, diz que os adolescentes que cumprem medidas socioeducativas representam menos de 2% do total de pessoas cumprindo penas.
13: Quando nós olhamos os indicadores de reincidência no socioeducativo, eles estão em torno de 13%, aqueles que voltam a cometer infrações. Quando nós olhamos para o sistema prisional, que o Supremo já disse que é um estado inconstitucional de coisas, nós vemos que há uma reincidência de quase 50%.
12: Já o deputado Kleber Verde, do Maranhão, defendeu a redução da idade.
14: Até diante de vários crimes praticados no nosso país por adolescentes, infelizmente, delinquentes, que precisam entender que uma vez envolvidos em crime, ele vai pagar por isso. Ele não pode ficar impune.
12: O deputado Coronel Assis disse que as propostas sobre a redução da maioridade penal são admissíveis perante o regramento jurídico atual. Segundo ele, a Convenção da ONU dos Direitos da Criança veda apenas penas cruéis, degradantes, prisão perpétua ou morte para crimes cometidos por menores de 18 anos. Mas ele retirou de uma das propostas dispositivos que concediam às pessoas maiores de 16 anos direitos como de casar e celebrar contratos, além de tornar o voto obrigatório. O relatório se alinha à proposta feita pelo deputado Capitão Alden, do PL da Bahia, que fala em responsabilidade penal para maiores de 16 e até 18 anos nas hipóteses de crimes hediondos e outros crimes graves, mas exige uma avaliação individualizada sobre a compreensão do jovem em relação ao crime cometido e assegura a separação entre jovens e adultos durante a execução da pena. Atualmente, jovens maiores de 16 anos que cometem infrações graves cumprem medidas socioeducativas de internação por no máximo 3 anos. Caso as propostas sejam aprovadas na CCJ, elas terão seu mérito analisado por uma comissão especial. Da Rádio Câmara de Brasília, Silvia Munhato.
5: Trabalho.
6: Comissão de Trabalho da Câmara aprovou o retorno da assistência sindical obrigatória em rescisões de trabalho, alterando a reforma trabalhista. O texto ainda precisa ser avaliado por outras instâncias, como explica a repórter Emanuele Brasil.
15: A Comissão de Trabalho da Câmara dos Deputados aprovou proposta que retoma a obrigatoriedade da assistência sindical para validar a rescisão de contratos de trabalho de empregados.

0: com mais de um ano de serviço. A medida, que altera a consolidação das leis do trabalho, reverte uma das principais mudanças da reforma trabalhista de 2017, que havia tornado a homologação facultativa. O texto foi aprovado com mudanças sugeridas pelo relator, deputado Bongás, do PT do Rio Grande do Sul. O parecer restabelece que o instrumento de rescisão ou recibo de quitação só terá validade se firmado com a assistência do sindicato da categoria ou, na ausência deste, de uma autoridade do Ministério do Trabalho e Emprego, sem custos para o trabalhador. Segundo Bongás, a mudança visa corrigir um desequilíbrio na relação entre empregado e empregador no momento do término do contrato.
1: Quando a reforma trabalhista foi votada, eu votei contra, o sindicato foi afastado e o trabalhador ia com o patrão ou da RH, e quando o cálculo era feito, muitas vezes era lesado, roubava o direito do trabalhador. Naquele momento, o sindicato precisaria estar junto. E esse projeto, ele exatamente repõe a presença do sindicato na hora da rescisão. O sindicato tem os seus técnicos e os próprios sindicalistas sabem fazer esse cálculo corretamente para nenhum trabalhador ser lesado. E esta votação que nós fizemos, que eu pude ser o relator na Comissão do Trabalho, repõe este direito para o nosso trabalhador. Nenhum trabalhador pode ser lesado.
0: Entre as medidas, o texto estabelece a intervenção sindical prévia como um procedimento necessário para demissões sem justa causa, sejam elas individuais ou coletivas. A proposta também exige que a extinção do contrato por acordo entre empregado e empregador também seja homologada pelo sindicato ou pelo Ministério do Trabalho. Além disso, o texto determina que a cláusula de arbitragem em contratos de trabalhadores com remuneração superior a 2 vezes o teto do INSS só será válida se tiver assistência sindical. A proposta deverá ser votada agora pela Comissão de Constituição e Justiça e depois pelo plenário. Da Rádio Câmara de Brasília, Emanuele Brasil.
2: Agricultura.
3: A comissão aprova a proposta que apoia práticas sustentáveis na agricultura familiar. O repórter José Carlos Oliveira explica as medidas.
4: Duas comissões da Câmara dos Deputados aprovaram o projeto de lei que inclui incentivos a práticas sustentáveis de produção agropecuária na Lei da Agricultura Familiar, que está valendo desde 2006. Se virar em lei, os incentivos de crédito e o apoio às mulheres agricultoras passarão a constar formalmente da Política Nacional da Agricultura Familiar e Empreendimentos Familiares Rurais. Relator na Comissão de Agricultura, o deputado Enderson Pinto do Pará, explica algumas das práticas sustentáveis previstas no texto.
5: Para recuperação de pastos e solos, por exemplo, que é cada vez mais trabalhar práticas sustentáveis que possam garantir o aumento da produtividade e redução aí nos desmatamentos e também recuperar as áreas degradadas, para nós é fundamental. O projeto ele traz 2 viés. O primeiro, para quem faz esse tipo de prática, ele incentiva ou doação financeira, como também acesso ao crédito com juros mais reduzidos.
4: A proposta também foi aprovada na Comissão de Defesa dos Direitos da Mulher, sobretudo em relação às linhas especiais de crédito rural destinadas às agricultoras, como ressalta Enderson Pinto.
5: Ele traz algo mais diferenciado ainda para as mulheres rurais, ou seja, as mulheres que também vivem do setor agropecuário, terem acesso a um financiamento com juros ainda mais baixos, porque hoje, de forma geral, há sim essa discrepância ainda nessa questão da equidade, nesse tratamento entre os gêneros, e isso é uma preocupação.
4: O projeto de apoio a práticas sustentáveis na agricultura familiar já foi aprovado pelo Senado e depende apenas da aprovação final das comissões de Finanças e Tributação e de Constituição e Justiça da Câmara. Da Rádio Câmara de Brasília, José Carlos Oliveira.
2: Meio Ambiente.
6: A comissão aprova projeto que incentiva a reciclagem e gera desconto nas contas de luz e água. A repórter Júlia Lopes nos conta como vai funcionar.
7: O Brasil produz mais de 77 milhões de toneladas de lixo por ano e cerca de 40% desse total ainda é destinado a lixões em todo o país. Para incentivar a reciclagem e enfrentar esse problema, a Comissão de Desenvolvimento Urbano da Câmara dos Deputados aprovou uma proposta apresentada pela deputada Fernanda Pessoa, do Ceará. O projeto de lei cria o programa Recicla Clash, que prevê a concessão de um tipo de cashback ou crédito financeiro para pessoas que realizarem a reciclagem correta de resíduos sólidos. Esse valor poderá ser convertido em descontos nas contas de energia elétrica e de água. O projeto tem como objetivo reduzir o descarte irregular de materiais recicláveis no meio ambiente, promover a educação ambiental e estimular o consumo consciente. A iniciativa também

0: busca fortalecer a participação de cooperativas e catadores de recicláveis, além de incentivar a economia circular. Segundo dados da Associação Brasileira de Resíduos e Meio Ambiente, do total de lixo produzido no país, cerca de 72 milhões de toneladas são coletadas diretamente nas residências. Para se ter uma dimensão desse volume, ele seria suficiente para cobrir aproximadamente 3.400 campos de futebol. De acordo com o texto do projeto, o funcionamento do programa começa com o cadastro do consumidor em uma plataforma digital vinculada à iniciativa. Nesse momento, a pessoa informa seus dados pessoais e associa as contas de água e de energia elétrica. Em seguida, os resíduos recicláveis devem ser levados aos pontos de coleta credenciados como cooperativas de reciclagem, ecopontos ou estabelecimentos parceiros. Na entrega, o material é pesado e registrado no sistema, gerando uma pontuação proporcional ao volume e ao tipo de resíduo reciclado. Essa pontuação acumulada é então convertida em crédito financeiro, garantindo descontos diretos nas contas de água e de luz. Após a regulamentação pelo governo federal, a gestão do programa ficará sob responsabilidade do Ministério do Meio Ambiente, em parceria com as Agências Nacionais de Energia Elétrica, a ANEEL, e de Águas e Saneamento Básico, a ANA. Para o relator da proposta, deputado Cobalcini, do MDB de Santa Catarina, a medida, que já é adotada em outros países, traz benefícios tanto para a população quanto para o meio ambiente.
1: Será importantíssimo para o Brasil, porque premia, né, quem recicla, vai receber um valor como prêmio, e premia o meio ambiente, porque nós daremos o destino correto para todo o lixo, especialmente o lixo reciclado.
0: O projeto, que busca ampliar a reciclagem correta por meio de descontos nas contas de água e luz, segue agora para análise na Comissão de Minas e Energia. Da Rádio Câmara de Brasília, Júlia Lopes.
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3: Educação. Comissão aprova tratamento diferenciado para estudantes com mandatos em entidades representativas. A repórter Mônica Tati nos conta como serão as regras.
4: Universitário que exerce mandato em entidade estudantil poderá ter tratamento diferenciado na sua instituição de ensino. É o que prevê projeto em análise na Câmara dos Deputados, que estabelece métodos específicos para controle de rendimento e frequência dos estudantes que atuam em entidades representativas como a UNE, as Uniões Estaduais de Estudantes e os DCEs, os Diretórios Centrais dos Estudantes. O relator na Comissão de Educação da Câmara, o deputado Pedro Kizay, do PT de Santa Catarina, destaca a importância de garantir mecanismos que permitam que os estudantes possam conciliar seus estudos com a participação na política. Pedro Kizay explica que o projeto garante que os estudantes que compareçam a eventos oficiais, como assembleias ou congressos, possam recuperar as avaliações e o conteúdo das disciplinas em outro momento.
5: E não seja prejudicado, porque está exercendo o direito à cidadania, à organização estudantil e à defesa dos direitos dos estudantes. Isso é muito importante, porque reconhece, de um lado, a importância da escola, da educação, da sala de aula, da avaliação, mas, ao mesmo tempo, legitima e fomenta e apoia a organização estudantil, porque isso produz liderança e cidadania.
4: A proposta, que prevê tratamento diferenciado para os universitários que possuem mandato em entidade estudantil, ainda vai ser votado pela Comissão de Constituição e Justiça. Se for aprovado sem modificações, pode seguir direto para a sanção do presidente da República. Da Rádio Câmara de Brasília, Mônica Tati.
3: Termina agora o Jornal Câmara dos Deputados, produzido pela Rádio Câmara. O programa teve trabalhos técnicos de Wellington Teles e apresentação de Luciana Vieira e Tércia Guimarães. Boa noite para você.
6: Uma boa noite. Você fica agora com as notícias do Tribunal de Contas da União.
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Bom dia pra você que não tem tempo pra pensar, porque pensar exige tempo e você já tem que enfrentar o dia. A rotina é a roda. É preciso ser um rato selvagem, eu diria. Para os que querem que você só exista, viver é um ato de extrema rebeldia. Por isso sonhe, acorde, escolha a vida.

Cuidado também com esse conceito torturante do que é vencer na vida. 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
1: Bom dia, meu amigo, bom dia, meu irmão, bom dia, família. Grande abraço, Marcelo Costa, bom dia. Bom dia, os aniversariantes. Bom dia, trabalhadores e trabalhadoras, viajantes, motoristas. Que Deus derrame bênçãos abundantes sobre as crianças e jovens que se preparam para mais um dia de estudo. Para os doentes, enfermos, famílias enlutadas, idosos, os que cuidam dos doentes e idosos, oração e prece a você que vive o seu compromisso da fé, que renova o seu compromisso, sua disponibilidade em prol do reino de Deus, para viver mais plenamente o compromisso, a vida, a resposta generosa do apelo do Senhor. Bom dia a você que na comunidade está aí participando do tríduo eucarístico, se preparando bem para a festa de Corpus Christi. Prezado ouvinte, querida família, a Eucaristia faz a igreja. Quando o mistério trinitário do amor de Deus chama, convoca cada mulher e cada homem, bem como toda a comunidade eclesial, para viver a comunhão e em comunhão com o próprio mistério da Trindade, encarnado no mundo, em Jesus de Nazaré, pela ação do Espírito Santo. A primeira carta de São João afirma que Deus é amor. Podemos dizer que amor e Eucaristia se identificam. Todo amor fundado em Deus é um amor eucarístico. A Eucaristia, expressão da vontade de Deus, é sempre amor. A Eucaristia faz a igreja para amar, para que ela seja concretamente sinal do amor de Deus no mundo. Deus amou tanto o mundo que deu seu Filho único, para que todo que nele crer não pereça, mas tenha a vida eterna. Este é o amor preceito: amai-vos uns aos outros como eu vos amei. Ninguém tem amor maior do que aquele que dá vida por seus amigos. Fazei isto em memória de mim, afirmou Jesus. O isto pedido por Jesus se abre para uma perspectiva exigente, oblativa, de doação completa da vida. Fazer isto significa celebrar o mistério eucarístico, atualizar a memória de Jesus. Fazer isto implica doar a vida todos os dias. Fazer isto significa repartir o pão

em todas as dimensões, em todos os sentidos da vida. Reze comigo, caro ouvinte, a oração desta terça-feira. Ó Deus, cuja providência jamais falha, nós vos pedimos humildemente, afastai de nós o que é nocivo e concedei-nos tudo o que for útil. Ó nosso Senhor Jesus Cristo, vosso Filho que é Deus, e convosco vive e reina, na unidade do Espírito Santo, por todos os séculos dos séculos. Amém. Primeira música, Quando a gente encontra Deus.

Prezado ouvinte, querida família, o evangelho de hoje, São Marcos capítulo 12, versículos de 13 ao 17. Naquele tempo, as autoridades mandaram alguns fariseus e alguns partidários de Herodes para acompanharem Jesus em alguma palavra. Quando chegaram, disseram a Jesus: Mestre, sabemos que tu és verdadeiro e não dás preferência a ninguém. Com efeito, tu não olhas para as aparências do homem, mas ensinas com verdade o caminho de Deus. Dize-nos, é lícito ou não pagar o imposto a César? Devemos pagar ou não? Jesus percebeu a hipocrisia deles e respondeu: Por que me tentais? Trazei-me uma moeda para que eu a veja. Eles levaram a moeda a Jesus e Jesus perguntou: De quem é a figura e a inscrição que estão nessa moeda? Eles responderam: De César. Então Jesus disse: Dai, pois, a César o que é de César e a Deus o que é de Deus. E eles ficaram admirados com Jesus. Palavra da salvação. Glória a vós, Senhor. Prezado ouvinte, querida família, temos algumas situações difíceis que às vezes acontecem ao nosso redor. Jesus está diante de uma armadilha tramada pelas autoridades. Os representantes do poder vigente querem encontrar um motivo para condenar Jesus. A trama armada é ardilosa. Fariseus e partidários de Herodes se aproximam de Jesus, elogiando suas ações. Com certeza Jesus já percebeu logo do início a hipocrisia deles. Essa é uma artimanha comumente empregada pelos hipócritas. Querem, com os elogios, convencê-lo de que eles estão do seu lado e assim conseguir o que querem. Porém, a sabedoria de Jesus é superior a golpes dessa natureza e não se deixa influenciar por bajuladores e falsos elogios. Quando lhe é perguntado se seria lícito ou não pagar impostos a César, responde com perspicácia de alguém que tem parte com Deus e que conhece as ciladas do mundo e a maldade que se aloja no coração humano. Quantas maldades estão no fundo do coração humano? Daí, pois, Jesus responde: Dai a César o que é de César e a Deus o que é de Deus. Quer dizer, em outras palavras, que os bens materiais podem pertencer a César, aos poderosos que governam este mundo, mas a vida das pessoas, os seres humanos, esses não podem ser tratados como mercadorias e não pertencem a César e a nenhum outro ser humano, por mais poder que ele tenha. A vida das pessoas pertence a Deus e essa parte deve ser dada a Deus, reservada unicamente para o Pai Celeste. A resposta de Jesus os deixa espantados, admirados, e assim eles não podem concretizar seus planos de apanhá-lo por meio da contradição da própria palavra. Pai nosso que estais no céu, santificado seja o vosso nome. Venha a nós o vosso reino. Seja feita a vossa vontade, assim na terra como no céu. O pão nosso de cada dia nos dai hoje. Perdoai as nossas ofensas, assim como nós perdoamos a quem nos tem ofendido. E não nos deixeis cair em tentação, mas livrai-nos do mal.

Ave Maria, cheia de graça, o Senhor é convosco. Bendita sois vós entre as mulheres. Bendito é o fruto de vosso ventre, Jesus. Santa Maria, Mãe de Deus, rogai por nós, pecadores, agora e na hora de nossa morte. Amém. Prezado ouvinte, querida família, nossa programação paróquia de São Lourenço. Hoje, terça-feira, dia 2 de junho, às 16 horas, teremos a nossa missa no Lar São Vicente de Paulo. E, às 18h10, nossa missa na Igreja Matriz do São Lourenço. Amanhã, quarta-feira, 6 horas da manhã, missa na Capela do Hospital César Leite. E às 18h10, missa na Igreja Matriz do São Lourenço. Na quinta-feira, festa da Eucaristia, Corpus Christi, nossa missa na Igreja Matriz do São Lourenço, nossa paróquia, às 17 horas, em frente à Igreja Matriz do São Lourenço, missa campal. Na sequência, nós teremos a bela procissão com o Santíssimo Sacramento pelas ruas da nossa cidade. E na sexta-feira, primeira sexta-feira do mês, 13 horas, momento da adoração ao Santíssimo Sacramento, e às 14 horas, teremos a missa do Sagrado Coração de Jesus. Última música, nossa missão. Pela intercessão de São Lourenço, de Nossa Senhora da Saúde, desça sobre você, sua família, nossos lares, a bênção de Deus Todo-Poderoso, Pai, Filho e Espírito Santo. Amém. Na sequência, o Jornal Regional. E até amanhã, neste mesmo horário, nova prece do amanhecer.

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3: 6:24. Bom dia, hoje é terça-feira, 2 de junho. Começa agora a edição 8.993 do Jornal Regional. E você confere na edição de hoje, Corpus Christi terá confecção de tapetes, missa campal e procissão pelas ruas de Manhuaçu. Superintendência de Ensino cria comitê de busca ativa do Bolsa Família. Amistoso de futebol arrecada mantimentos para o abrigo São Vicente de Paulo em Manhumirim. Operação contra facções criminosas é realizada em cidades de Minas Gerais. Três homens são condenados pela morte de um detento espancado em presídio de Rio Casca. Polícia Rodoviária Federal apreende cerca de 500 quilos de maconha em carreta na BR-262. Suspeito de tráfico é preso durante ação em Alto Caparaó.

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2: Céu claro em Manhuaçu na manhã desta terça-feira, temperatura no momento em 15 graus. Confira outras informações sobre o clima e o tempo com o professor Rui Brandos Reis.
3: Olá, bom dia. Sol entre nuvens durante o dia nesta terça-feira em todos os municípios da Zona da Mata, mas há possibilidade de chuvas isoladas a partir da tarde na região. Temperatura máxima em Manhuaçu, Manhuirim, Altitibá, Espera Feliz, entre 21 a 22 graus. Ontem tivemos fortes chuvas, inclusive chuvas com raios, rajada de vento e granizo entre as regiões Oeste, Campo das Vertentes e também em alguns municípios da Zona da Mata. Olha, do lado da Serra do Caparaó, do lado do Espírito Santo, tivemos chuvas de granizos em alguns municípios. Não podemos descartar a possibilidade de voltarmos a ter chuvas fortes a partir da tarde também na Zona da Mata nesta terça-feira. Pancadas de chuvas à tarde estão sendo esperadas na capital mineira. Temperatura máxima em BH em torno de 24 graus. Direto da Climatempo, Rui Brandos Reis.
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2: Agora 6h26. A celebração de Corpus Christi mobiliza comunidades católicas em todo o país e em Manhuaçu a preparação para a solenidade já envolve pastorais, crianças, famílias e fiéis da paróquia São Lourenço. A programação será realizada na próxima quinta-feira, dia 4, com confecção dos tradicionais tapetes, missa campal e procissão pelas ruas da cidade. O vigário da paróquia São Lourenço, padre Rafael Henrique, destaca que a confecção dos tapetes representa um momento de participação comunitária e expressão da fé.
4: A importância da confecção dos tapetes é exatamente isso, uma participação comunitária onde as crianças se envolvem, as pastorais se envolvem, é um momento de suma importância para que nós possamos fazer este momento comunitário, este momento em que as crianças e todas as pessoas possam se envolver na confecção dos tapetes. Lembrando que estes tapetes têm todo o significado bíblico, recorda a entrada de Jesus em Jerusalém. Aquela entrada em que Jesus é recebido com os ramos, com os mantos, em que é jogado à frente no caminho de Jesus, e Jesus passa montado no jumentinho, entrando em Jerusalém, a sua entrada triunfal. Recorda-nos este momento, de modo teológico e de modo catequético, nós refazemos isto na celebração solene de Corpus Christi.
2: O padre Rafael afirma ainda que a principal mensagem da solenidade de Corpus Christi é a adoração ao Santíssimo Sacramento.
4: Recordando que nós temos a devoção aos nossos santos, não adoramos os santos, nós devotamos ou somos devotos e temos a nossa devoção aos santos e temos a adoração a Jesus Cristo. A adoração ao Santíssimo Sacramento, a adoração ao corpo de Cristo, surge então como este momento em que nós podemos levar as pessoas na proximidade, nesta adoração, caminhando com o Senhor pelas ruas. Este é um momento de profunda alegria, de profunda experiência com Deus, em que as pessoas podem adorar Jesus Cristo sacramentado.
2: O sacerdote também relaciona a celebração à prática da caridade e da partilha.
4: Nós recordamos que o corpo de Cristo, esta festa solene, é o partir do pão. Nós recordamos que Jesus se fez pão, se fez alimento, para que nós possamos ser alimentados e, ao mesmo tempo, alimentar as outras pessoas. A caridade, ela está de suma importância ligada a esta festa, quando nós recordamos o corpo de Cristo transformado em pão e realmente presente na Eucaristia. A caridade, então, neste momento está presente quando nós recordamos este pão em que Jesus está realmente presente na Eucaristia, nos levando a uma profunda reflexão e nos trazendo para uma realidade de partilha, uma realidade de comum união. Não por acaso nós falamos que recebemos e ao mesmo tempo vivemos a comunhão com os nossos irmãos, a comum união.

0: Nós somos chamados a viver essa caridade na prática e no nosso dia a dia.
1: Padre Rafael Henrique também destaca a programação da paróquia de São Lourenço para a celebração de Corpus Christi.
0: Nós temos a confissão dos tapetes logo pela manhã, começa bem cedinho. Nós temos as pastorais que irão confeccionar esse tapete. Nós temos, durante esse momento de confecção dos tapetes, uma partilha, né? Um momento em que essas pessoas podem participar também de um lanchinho, até um momento ali do almoço, porque dura um bom tempo a confecção desses tapetes. É um momento lindo, um momento maravilhoso. Então, começa logo cedo a confecção dos tapetes. As pastorais e todas as comunidades estão envolvidas na confecção dos tapetes. Logo mais, às 5 horas, às 17 horas, nós reunimos em frente à igreja para uma missa campal. E essa missa campal é seguida de uma procissão que terá 3 altares, e nestes 3 altares, 3 bênçãos do Santíssimo Sacramento, sendo que a última bênção é no altar em que nós celebramos a missa, e essa última bênção, então, é a bênção final com o Santíssimo Sacramento. Nós temos, então, essa programação. Pela manhã, confecção dos tapetes, belíssimo, em que todas as pessoas já foram distribuídas enquanto pastorais e comunidade. Às 17 horas, a Santa Missa, e logo após ali, a Santa Missa, antes da bênção final, nós teremos a procissão com o Santíssimo Sacramento pelas ruas de nossa cidade e o término em frente à Igreja Matriz, no mesmo altar onde iniciamos a missa.
1: Agora, 6h32. E daqui a pouco você confere no Jornal Regional. Superintendência de Ensino cria comitê de busca ativa do Bolsa Família. Amistoso de futebol arrecada mantimentos para o abrigo São Vicente de Paulo em Manhumirim.
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3: E o dólar inicia terça-feira cotado em R$ 5,02, queda de 0,39%. O euro negociado em R$ 5,84, queda de 0,66%. Na região de Manhuaçu, café arábica, bebida dura tipo 6, safra nova, saca 60 quilos, é cotado em R$ 1.553. Já o café arábica, rio, saca 60 quilos, negociado em R$ 1.009. As informações são do site agrolink.com.br.
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3: 6:37. A Superintendência Regional de Ensino de Manhuaçu instituiu o Comitê de Busca Ativa do Programa Bolsa Família. A iniciativa, desenvolvida em parceria com as Secretarias Municipais de Educação da região, visa monitorar e garantir o cumprimento da frequência escolar obrigatória, que é uma das principais condicionalidades para a manutenção do benefício social. De acordo com a assessora de gabinete da superintendência, a Carla Costa, as ações integradas de fiscalização precisam ser intensificadas com o início da colheita do café nas propriedades rurais.
4: A importância é trabalhar com crianças, adolescentes e jovens. Buscar esses alunos que estão fora da sala de aula. Então, é um trabalho que vai ser feito com várias instituições das civis, né, da nossa sociedade, juntamente com a área da educação, para que a gente possa fazer esse trabalho em conjunto. A gente poder atingir o nosso objetivo, que é trazer para a escola essas crianças que estão fora da sala de aula. A gente trabalhar na mente deles a importância da escola. Às vezes como a gente mora numa região cafeicultora, né? Então chega esse período, muitos adolescentes, muitos jovens, eles saem para poder apanhar o café. E às vezes costuma falar que o estudo não faz tanta importância, só que a gente precisa passar para eles que sem o estudo também, eles não vão conseguir negociar, eles não vão conseguir fazer bons negócios, né? Então a nossa função é essa, é trazer essas crianças para dentro da escola novamente.
3: A Carla Costa também reforça que o engajamento dos pais e responsáveis é o fator determinante para manter as crianças e jovens na sala de aula e reverter os índices de infrequência.
4: Da sociedade civil de uma maneira geral, né? Da área da Secretaria de Educação, da Saúde, né? Ministério, né? Então nós temos ali Superintendente, né? Superintendente Regional de Ensino, Secretaria Municipal de Educação, da Saúde Municipal Regional de Saúde, Secretaria Municipal Regional de Desenvolvimento Social, que no caso é o CRAS, o CREA, né? O Conselho Tutelar, Ministério Público. Importantíssimo se o Ministério Público ele fizesse parte, né, desse comitê, né? Seria extremamente importante. E os órgãos de segurança pública, né? No caso, polícia, de bombeiros, né? Seria importante também. E os conselhos, né? Conselhos de uma maneira geral que atende aí as crianças, né?
3: Agora, 6:40, em Manhumirim, o campo do Grêmio foi o cenário de uma mobilização de solidariedade regional no último sábado com a realização da partida amistosa de futebol entre o Mamute e o Olari Atlético Clube, tradicional equipe do Rio de Janeiro. O evento esportivo teve

0: como foco central a arrecadação de mantimentos e recursos financeiros para o abrigo São Vicente de Paulo, instituição que atua no acolhimento e assistência de idosos em Manhumirim. O organizador do evento, Ronan Araújo, ressalta o papel do esporte como ferramenta de transformação e apoio social na região.
1: Eu quero agradecer o público que veio aí, deu essa força para nós aí, porque além de assistir o jogo, eles ajudaram aí o asilo, isso aí que é muito importante. E a respeito do jogo, foi um jogo assim, agradável, o time deles é um bom time, sabe tocar a bola, mas tiveram oportunidade, fizeram, nós tivemos a nossa e infelizmente ficou na trave. Mas foi muito importante, o resultado valeu a pena, né? Mas foi o que menos importa nesse momento. O importante foi o incentivo da gente estar fazendo esse apoio social e futuramente aí a gente já vai estar fazendo um novo evento aí em setembro e agradeço ao povo manhumirense e conto com a ajuda. Teve pessoas aqui hoje, Muriaé, Carangola, inclusive um rapaz ganhou a camisa do Mamute, fui agradecer um por um ali na arquibancada, ele ficou muito feliz, é de Belo Horizonte o rapaz, ficou muito feliz. Rapaz, isso aí que deixa a gente feliz, fazer as pessoas felizes, cara.
0: E de acordo com Ronan Araújo, este amistoso funciona como pontapé inicial de um projeto de longo prazo na região de Manhumirim.
1: É um pontapé inicial, né? Assim, o povo também já estava desacostumado a assistir jogos aqui no estádio do Grêmio e a gente pretende ver se a gente dá essa continuidade, porque é importante, porque o futebol ele faz a alegria do povo. E eu, mais uma vez, agradeço a Deus, agradeço a todos que me ajudaram de alguma forma e Papai do Céu conforte e dê 7 vezes mais a cada um de vocês, porque eu sei que não é fácil, nós estamos passando um momento difícil politicamente, financeiramente no nosso país, mas assim, tem pessoas que desenvolveram para nos ajudar e eu fiquei muito grato por isso. Podia ter tido mais, sim, mas é o início, o povo já estava desacostumado, mas agora vai ter um costume de vez em quando aí a gente trazer uma atração para o Manhumirim.
0: Criançada se diverte, né? 6:43. E daqui a pouco você confere no Jornal Regional. Operação contra facções criminosas é realizada em cidades de Minas Gerais, incluindo Manhuaçu. E 3 homens são condenados pela morte de um detento espancado em um presídio de Rio Casca.
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6: 6h47, as forças de segurança pública estaduais e federais deflagraram a Operação Cerco Fechado, uma ofensiva por tempo indeterminado em 26 territórios de Minas Gerais para reprimir a atuação de facções criminosas. O primeiro balanço das ações, que mobilizam 2.980 agentes em 6 municípios, incluindo Manhuaçu, foi apresentado pelo governador de Minas, Matheus Simões, nesta segunda-feira, 1º de junho, e contabiliza 46 detenções, além da apreensão de armas, drogas, dinheiro e celulares em unidades prisionais.
7: A Operação Cerco Fechado é uma operação de longo prazo, é uma operação estruturada para garantir a devolução do espaço público às pessoas, para garantir que em Minas Gerais nós não tenhamos domínio de território e para que a presença das facções seja asfixiada financeira e fisicamente pela presença da polícia na rua. Nós não estamos falando de uma operação de busca de alvos, ainda que tenha havido busca de alvos, mas o principal objetivo da operação é, como eu disse, garantir a ocupação do território pelo Estado e o afastamento da tentativa de controle desses territórios pelas facções. E cito-as textualmente: nós vamos continuar combatendo a presença do 1º Comando da Capital, do TCP e do Comando Vermelho. Então, os três serão alvo da nossa reação, não há uma facção que esteja sendo individualmente objeto da atuação de hoje. A operação conta neste momento com a mobilização de 2.980 homens. Eu tenho 2.980 homens na rua neste momento. É a maior operação estruturada da história das polícias de Minas Gerais e é uma operação sem data de término. Nós vamos continuar na rua pelo tempo que for necessário para garantir que esses espaços sejam retomados e devolvidos à comunidade. Nós já tivemos até esse momento 46 conduções, dentre elas 4 menores, 38 prisões ratificadas, uma apreensão de recursos que estão sendo contados ainda, a última vez que a gente olhou tinha sido contado R$ 27 mil, mas é porque o recurso está sendo contabilizado, nova

0: armas apreendidas, 26 territórios em 6 municípios diferentes. Então nós temos operações em andamento em Belo Horizonte, Juiz de Fora, Uberlândia, Uberaba, Manhuaçu e Teófilo Otoni. Ainda fizemos operações em 10 unidades prisionais. Nesse momento nós já revistamos 914 celas, com apreensão de 53 celulares e 907 unidades de drogas das mais variadas.
1: Agora, às 6:50, 3 homens foram condenados pelo homicídio de um detento espancado dentro da cadeia pública de Rio Casca. O julgamento ocorreu quase 19 anos após o crime registrado em julho de 2007. 2 réus receberam pena de 19 anos de prisão e o terceiro foi condenado a 18 anos, todos em regime fechado. Mais detalhes com Ana Flávia Domingos.
2: Segundo o Ministério Público de Minas Gerais, a vítima foi agredida por companheiros de cela após a suspeita de que teria cometido um estupro contra uma mulher. No entanto, a investigação concluiu posteriormente que a acusação não procedia. De acordo com a denúncia, os acusados passaram a agredir o homem com socos, chutes e choques elétricos, além de colocarem um cobertor sobre sua cabeça para impedir que gritasse. As agressões ocorreram dentro da cela da cadeia pública de Rio Casca em 18 de julho de 2007. Após o ataque, a vítima foi levada ao hospital, recebeu atendimento e retornou ao presídio em uma cela separada dos demais detentos. No dia seguinte, precisou ser encaminhada novamente à unidade de saúde, mas não resistiu aos ferimentos e morreu. Os jurados acolheram as qualificadoras apresentadas pelo Ministério Público de Minas Gerais, considerando que o crime foi cometido com emprego de meio cruel, por motivo fútil e mediante recurso que dificultou a defesa da vítima. Conforme o Ministério Público, outros 4 homens também haviam sido denunciados pelo homicídio. Um deles morreu durante a tramitação do processo e para os demais o crime prescreveu. Com isso, apenas os 3 condenados foram levados a julgamento. Segundo os laudos periciais, os réus assumiram o risco de provocar a morte da vítima ao submetê-la a um longo período de espancamento.
1: 6:52. E no próximo bloco você confere no Jornal Regional. Polícia Rodoviária Federal apreende cerca de 500 quilos de maconha em carreta na BR-262. Suspeito de tráfico é preso durante ação em Alto Caparaó.
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3: 6:56. A Polícia Rodoviária Federal apreendeu aproximadamente 500 quilos de maconha em uma carreta abordada na BR-262, próximo a Abre Campo, na noite desta segunda-feira, 1º de junho. O motorista foi preso. Segundo o policial rodoviário federal Victor Abdala, uma equipe do grupo de patrulhamento tático da PRF fazia deslocamento pela rodovia quando percebeu que a carreta estava com um dos faróis queimados. Os policiais realizaram a abordagem para orientar o condutor sobre riscos com a falha no sistema de iluminação. Durante a fiscalização, conforme a PRF, o motorista apresentou nervosismo que motivou uma verificação mais detalhada no veículo. Ao se aproximarem do semi-reboque, os agentes sentiram odor semelhante ao de maconha. Em seguida, localizaram diversas caixas escondidas na parte superior da carga transportada pela carreta. De acordo com a PRF, o carregamento tinha como destino a cidade de Vitória, no Espírito Santo. O motorista afirmou aos policiais que não sabia da existência da droga no veículo. A carga ainda estava sendo contabilizada, mas a estimativa inicial era de cerca de meia tonelada de maconha, podendo ultrapassar essa quantidade. O motorista foi preso e encaminhado para a Delegacia de Polícia Civil de Manhuaçu. A carreta foi removida para um pátio credenciado. As informações são do portal Caparaó. 6:58 e uma operação baseada em levantamento de informações estratégicas movimentou o bairro Zeir, em Alto Caparaó, no último domingo. A ação da PM mirou o comércio de drogas na localidade. Detalhes com a Sargento Tereza.
4: No último domingo, dia 31/5, a Polícia Militar prendeu um homem de 30 anos por tráfico ilícito de drogas e registrou uma ocorrência de uso e consumo de drogas envolvendo um homem de 42 anos no bairro Zeir, em Alto Caparaó. Após levantamento de informações sobre a comercialização de entorpecentes na localidade, os militares realizaram abordagem no local, sendo encontrados com o indivíduo 7 pedras de crack e 8 papelotes de cocaína. Em continuidade às diligências, as equipes deslocaram-se até a residência do suspeito, onde localizaram uma pedra bruta de crack com capacidade para render aproximadamente 30 porções. Outras 2 pedras de crack, 5 porções de cocaína, 2 buchas de maconha, R$ 425 em dinheiro e um aparelho celular. Sendo ao todo apreendidas 10 pedras de crack, 5 porções de cocaína, 8 papelotes de cocaína, 2 buchas de maconha, R$ 425 em dinheiro e o telefone celular. Diante dos fatos, o autor de 30 anos foi preso por tráfico ilícito de drogas, sendo conduzido à Delegacia de Polícia Civil juntamente com o material apreendido.
3: 6:59. E termina aqui mais uma edição do Jornal Regional, uma produção do Tribuna do Leste, Rádio Manhuaçu. Trabalhos técnicos Marcelo Costa e João Pedro Amorim. O Jornal Regional volta amanhã a partir das 6:20. Mais notícias no tribunadoleste.com.br. Tenham todos uma ótima terça-feira.
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5: Bom dia, meus queridos ouvintes da Rádio 9 FM. Hoje, terça-feira, dia 2 de junho de 2026, está começando agora o seu programa matinal favorito, o Bom Dia Nova. Eu sou Henrique Souza e te faço companhia até às 11 horas da manhã, trazendo para você muito mais do que notícias e músicas. Aqui, o seu dia começa com energia positiva, informações fresquinhas e, claro, aquele bate-papo que você adora. Prepare-se para uma manhã repleta de música boa, dicas imperdíveis e tudo o que você precisa saber para enfrentar o seu dia com o pé direito. Então aumente o volume do seu rádio e fique com a gente, porque aqui na 9 FM, o seu bom dia começa agora!

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0: Muito bem, para começarmos o nosso dia, para começarmos bem a nossa manhã maravilhosa de terça-feira, eu tenho uma mensagem para você. Preste muita atenção, porque essa é a mensagem do dia. 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
1: Você já parou para pensar no que te motiva a seguir em frente todos os dias? Para muitas pessoas, a resposta está dentro de casa. A família. São aqueles que nos apoiam, nos incentivam e nos dão forças para continuar, mesmo quando o caminho parece difícil. A família é a razão de muitos sacrifícios, de muitas conquistas e de muitos sonhos. É por ela que acordamos cedo, enfrentamos desafios e buscamos ser melhores a cada dia. Quando o cansaço aparece, lembrar do sorriso de quem amamos renova as nossas energias. Quando as dificuldades chegam, o amor da família nos fortalece e nos faz acreditar que tudo pode ser superado. Por isso, valorize cada momento ao lado das pessoas que fazem parte da sua vida. Demonstre carinho, gratidão e amor. Afinal, a família não é apenas uma parte da nossa história. Ela é a nossa maior motivação para construir um futuro melhor. Ao acordarmos para mais um dia, temos a oportunidade de agradecer a Deus pelo dom da vida. E quando pensamos no que nos motiva a continuar lutando e acreditando, encontramos uma resposta simples e poderosa. Deus e a família que Ele nos concedeu. São eles que nos inspiram a vencer os desafios, enfrentar as dificuldades e nunca perder a esperança. A cada novo amanhecer, Deus renova nossas forças e nos lembra que não estamos sozinhos em nossa caminhada. E a palavra nos ensina que tudo tem seu tempo. E aqueles que confiam no Senhor renovam.

0: Renovam suas forças, por isso mesmo, diante das lutas, mantenha sua fé firme. Deus está cuidando de cada detalhe da sua vida. Valorize a sua família, abrace quem você ama, agradeça pelas bênçãos recebidas e confie nos planos de Deus. Muitas vezes, a maior riqueza que temos não está nas coisas materiais, mas nas pessoas que Deus colocou ao nosso lado. Que nesse dia, a presença de Deus ilumine seu caminho, abençoe o seu lar e fortaleça o seu coração. Lembre-se, com fé em Deus e amor pela família, não existe obstáculo. Não existe obstáculo grande demais para ser vencido. Que você tenha um dia abençoado e uma semana repleta de paz. Essa é a mensagem que eu tenho para você nesta manhã de terça-feira. Deus é muito bom e está no controle de tudo. Calma, tudo vai dar certo. Já deu certo, viu? E nunca se esqueça, seja grato e seja feliz.
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importa a diferença que todos nós temos em nossas famílias. O bem mais precioso que a gente tem, quem vai estar sempre do nosso lado, nos melhores e nos piores momentos da nossa vida, sabe quem é? Família. Se você estiver com a pessoa que você ama, com alguém da sua família, abraça agora.

0: E diga pra essa pessoa o quanto você ama ela.
1: Não tem jeito.
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0: Muito bem, você curtiu aí? Sorriso Maroto com Tiaguinho Promessas, música boa e muita informação pra você. E agora nós iremos conferir a cotação do café. 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

onde você estiver, bom dia, meus queridos. E aí, tudo bem com vocês? Eu espero que sim, viu? Espero que você esteja bem, espero que você esteja feliz nesta manhã maravilhosa de terça-feira. Bom demais, graças a Deus, mais um dia começando. Papai do céu abençoando. Aí sim, claro que eu quero que você seja meu convidado até às 11 horas da manhã. Eu e você, você e eu, juntos aqui no Bom Dia Nova. Já ligou o radinho aí no trabalho, né? Ah, já chegou na padaria? Já chegou aí na obra? Deixa esse rádio ligado, porque hoje tem muita coisa para rolar aqui no nosso programa. Vamos falar de futebol, placar esportivo com a Lorena Correia. Tem o Resenha Nova, trazendo para você os bastidores dos famosos, as polêmicas, as confusões e as tretas. A gente conta tudo para você aqui, viu? Muita informação, previsão do tempo, notícia boa para você, muita música. Tem que ter música, né? Claro, galera. Forró, piseiro. Tem que ter sertanejo, pagode, gosta de pagode, gosta de samba? Então é aqui, viu? O lugar certo pra você. E tem alô na Rádio Nova, é o seu momento de brilhar. Bora participar com a gente. Pega aí o telefone, adiciona. Tô esperando a sua participação. Manda o seu alô. Alô, Henrique, toca a minha música aí, bora participar com a gente. Tô esperando, viu? E claro que tem que dar uma animada, não é mesmo? Bora dar uma animada, então. Aquela música boa pra você dançar aí no seu trabalho. Bora mexer o doce. Bora mexer o doce, meu filho, porque já começou. Natan com a Anitta, eu tô querendo de novo. E de novo.

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0: Até que enfim, animando a nossa manhã de terça-feira. Intervalo comercial rapidão e daqui a pouquinho a música volta. Já já, fica aí.
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0: Agora são 8 horas.
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0: Muito bem, agora são 8h07, você curtiu? Seja ex, Henrique e Juliano, muita música boa, muita informação pra você. Atenção, produtor rural, homem do campo, eu tenho uma informação importante. Esse é o nosso quadro Agronotícias, trazendo todas as informações do mundo do agro para você. 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
0: Muito bem, os preços dos ovos atingem o menor patamar para o mês em 4 anos. A leve recuperação dos preços registrada na primeira quinzena de maio não foi suficiente para impulsionar a média mensal dos ovos. Assim, a média da parcial do mês até o dia 27 aponta queda em relação ao mês de abril nas regiões acompanhadas pelo CPA. O patamar atual é o menor no período em termos reais desde 2022. Segundo o CPA, a comercialização da proteína desacelerou a partir da segunda quinzena de maio. Apesar do menor volume de vendas, a oferta equilibrada das granjas sustentou os preços na maior parte do mês. Nos últimos dias, no entanto, descontos pontuais aumentaram em algumas regiões com produtores cedendo nos valores para garantir o giro dos estoques neste encerramento de mês, período de demanda mais fraca. Informações diretamente do agrolink.com. Esse foi o nosso quadro Agronotícias. As principais informações para você, meu amigo cafeicultor, homem do campo,

0: Produtor Rural, aqui no Bom Dia Nova, sempre bem informado.
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0: Muito bem, você curtiu Marília Mendonça, Leão? Só sucesso, agora são 8h27. Muita informação para você. Nós iremos conferir como vai ficar o clima aqui na nossa cidade e também na nossa região. O nosso quadro Tempo e Temperatura. Quem traz as informações é o professor Rui Brandos Reis, direto da Clima Tempo.
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4: Olá, bom dia. Sol entre nuvens durante o dia nesta terça-feira em todos os municípios da Zona da Mata, mas há possibilidade de chuvas isoladas a partir da tarde na região. Temperatura máxima em Manhuaçu, Mirim, Altitibá, Espera Feliz, entre 21 a 22 graus. Ontem tivemos fortes chuvas, inclusive chuvas com raios, rajada de vento e granizo, entre as regiões Oeste, Campo das Vertentes e também em alguns municípios da Zona da Mata. Olha, do lado da Serra do Caparaó, do lado do Espírito Santo, tivemos chuvas de granizos em alguns municípios. Não podemos descartar a possibilidade de voltarmos a ter chuvas fortes a partir da tarde também na Zona da Mata nesta terça-feira. Pancadas de chuvas à tarde estão sendo esperadas na capital mineira. Temperatura máxima em BH em torno de 24 graus. Direto da Clima Tempo, Rui Brandos Reis.
0: Muito bem, esse foi o professor Rui Bran trazendo todas as informações. Conferindo agora em Manhuaçu. Nesse exato momento está 18 graus, o céu está nublado e a máxima para hoje é de 22 graus. E esse foi o nosso quadro Tempo e Temperatura. 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

0: Muito bem, agora são 8h37. E aí, meus queridos, tudo bem com vocês? Terça-feira, bom demais. Começamos a semana, né? É, meu amigo, semana tem feriado, a semana tem Pix na conta. E aí, o pagamento já caiu na conta? Já caiu? É. Dia 5, o quinto dia útil tá chegando, hein, galera? Pagamento na conta e pagar os boletos também, né? É. Aí também é assim, o dinheiro, ele entra na conta, só dá um oi e já sai, né? Ele cai e já sai, já vai saindo, já vai pagando as contas, vai pagando a energia, vai pagando a água, pelo amor de Deus. Ai, meu Deus. Bom, bora ser feliz, né? Eu tenho uma ótima notícia pra você, o WhatsApp já tá liberado, viu? Bora participar com a gente. Tá liberadaço. Manda aí a sua mensagem de texto. Manda o seu alô. Eu quero saber o que você está fazendo. Se tiver alguém fazendo aniversário, manda aí, quero saber. Já tomou aquele cafezinho? Bora tomar um café também, né? Me conta, Henrique, já tomei meu café. Tô com meu radinho ligado aqui. Tô em casa, tô no trabalho. Me conta, quero saber. Agora, se você ainda não tem o WhatsApp da Rádio Nova, o que eu acho bem difícil, né? Como assim você ainda não tem o WhatsApp da Rádio Nova? Me ajuda aí, né? Adiciona, anota. Esse é o famoso Zap da Nova. É o Zap Zap, tá? É o WhatsApp da Rádio Nova. Anota aí, vai.
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0: Muito bem, simbora atender as participações dos melhores ouvintes desse Brasil. Quem tá comigo, Gumercino Ferreira, bom dia. Cedo, cedo, já mandou aquela mensagem. Obrigado pela sintonia, meu amigo. Ele, Nilson. Alô, Nilson. Bom dia, Nilson. Tá na sintonia participando com a gente. Minha amiga Ana Gabriela. Oi, Ana Gabriela. Bom dia. Tudo bem, mulher? Obrigado pela sintonia, viu? Obrigado por participar com a gente. Bom dia pra galera que tá na obra, meu amigo. Henrique, tô aqui na obra, viu? Trabalhando, ouvindo. A melhor é o Thiago. Fala comigo, Thiagão. Bom dia, meu parceiro. Ó, toca aí a música. A música Mr. Dan, é isso? Na nossa sala. Vou procurar essa música aí pra você, tá bom? Deixa comigo, meu amigo. Valeu. Bom trabalho pra galera da obra. Pedreiro, servente. Bora trabalhar, meu povo. Bora mexer o doce, bora mexer massa aí, ó. Pra cima. Eu, hein? Deus abençoe o dia de vocês. Ah, ela tá na sintonia participando com a gente lá no bairro Sagrada Família. Claudiana. Oi, Claudiana.

0: Claudiana, tudo bem, mulher? Bom dia, Claudiana. Lá no bairro Sagrada Família, Henrique gostaria de ouvir uma música do Menos é Mais. Bom dia pra você. Ah, que bom. O Claudiana, deixa comigo, mulher. Daqui a pouquinho vai rolar a sua música, viu? Menos é Mais pra você curtir. Pode ser qualquer uma, né? Ah, todas são boas, né? É, pois é. Lá no bairro Engenho da Serra, Franciele Reis. Oi, Franciele. Bom dia. Tudo bem, tudo bem? Ah, que bom que você está bem. Obrigado por participar com a gente, Franciele. Que Deus abençoe sempre o seu dia. Valeu. Olha só, ela apareceu, a mulher do forró. Forrozeira. Tia Gi, bom dia, bom dia. Ah, ô Tia Gi. Você ficou sabendo que o Ronaldão Chuchu tá de férias, né? De novo! De novo! A gente se diverte aqui na Rádio Nova. Que isso? É 4, 5 férias que o Ronaldão Chuchu tira no ano, gente. E ele me mandou um áudio, eu vou colocar o áudio daqui a pouco aqui no ar. Ele já veio me criticando. Falou, Henrique, você me esquece, tá? Me esquece que eu tô de férias, para de falar meu nome aí na rádio, pro povo não me procurar que eu tô de férias. De novo, tá? Então já sabe que ele vai aparecer aí pra serrar um cafezinho, né? É, ele gosta de serrar um café. Eu vou colocar daqui a pouquinho o áudio do Ronaldão Chuchu. Deixa eu ver se eu encontro aqui o áudio do Ronaldão Chuchu. Falando boca de sacola. Para de falar aí, ó, que eu tô de férias, hein? Mas já era, né? Me esquece. Daqui a pouquinho vou colocar pra vocês verem. bom dia, minha querida. Pra você, pra Ângela, pro Ronald, sou Júlio, dona Tânia, pro Davi, Amanda, pra família toda, viu? Aí, acertei agora. Ai, ai. Tem mais, deixa eu ver. Tem mais pistas da tampa da panela dele, Henrique? Olha, não sei. É, ele tá difícil. Esse mês de junho é o mês dos namorados, né? Eu sei que ele ficou de olho, olhando aí uns buquês, ficou olhando algumas rosas. Não sei se ele vai presentear alguém. Será que esse mês ele aparece, Di? Vamos ver, né? Eu tô querendo saber quem é essa tampa dela aí, dele aí. É, cara, agora que ele tá romântico, viu? É, ele tá amando, tá amando. A minha querida, bom dia! Deixa eu ver, a Fernanda, lá em Santa Quitéria, é a Fernanda e a filha dela, né? Bom dia, solta a sua voz.
1: Bom dia, Henrique.
0: Bom dia, princesa.
1: Parabéns pra minha mãe, que hoje é o aniversário dela.
0: Ai, meu Deus do céu, aniversário dela. Ah, claro, vamos mandar parabéns pra ela. Parabéns, ó, que Deus abençoe o seu dia. Parabéns, Fernanda, de Santa Quitéria. Depois desse parabéns super fofo, né?
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1: Muito bem, 8h46, olha, a nossa amiga tava mandando um áudio aqui. Henrique, aniversário da minha mamãe. Então essa música é pra ela, tá bom, princesa? Fernanda, que Deus abençoe o seu dia. Bora agradecer, né? Agradecer a Deus sempre, todos os dias, por mais um ano de vida. Pra você, Henrique Juliano, obrigado, Deus.

0: família, pelos amigos, pela saúde de cada um de vocês aqui nessa noite. Obrigado.
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0: Ana Castela, olha onde eu tô. Agora 8h52. Só música boa, né? Fala a verdade. Bom demais, bom demais. Lembrando que o nosso WhatsApp já tá liberado. Bora participar com a gente, meu povo. Pega aí o telefone, manda sua mensagem de texto, manda seu bom dia. Me conta o que você está fazendo, onde você está. Quero saber, sou curioso, viu? Sou curioso. Meu amigo, fala comigo, Luiz. Lá do bairro Santana, bom dia, Luiz Manuel, solta a sua voz. E aí, cara, bom dia.
1: Bom dia, Henrique. Bom dia,
0: bom dia, amigo. E aí, cara?
1: Rapaz, não é possível.
0: O quê?
1: O chuchu de férias, de novo?
0: De novo.
1: É, ele é privilegiado mesmo, tá?
0: Eu falo.
1: Privilegiado, não tem jeito.
0: Não tem jeito.
1: Henrique, toca pra nós aí, Vagalumes.
0: Boa.
1: Aí eu ofereço pra todos os ouvintes aí.
0: Tá bom.
1: Não é possível. Chuchu de férias, de novo?
0: Pois é, meu amigo, de novo, de novo, de novo. Deixa que o homem tem moral na casa, viu? É, deixa ele. Ô Luiz, ele mandou até um áudio, vou parar de falar do Ronaldão, viu? Ele já brigou comigo, chamou minha atenção. Falou, Henrique, você para de falar de mim. Me chamou de boca de sacola ainda, ó, ó. Escuta o áudio que ele me mandou.
2: Fala, Henrique, boca de sacola?
0: Ó, viu, ó. Escutou aí, ó. Me chamou de boca de sacola, ó.
2: Fala, Henrique, boca de sacola?
0: Olha aí, ó. Tá vendo? E falou que é pra mim parar de falar dele, ó.
2: Esse me esquece. Eu tô de férias. Me acompanha, não é que eu não sou novela.
0: Ele mandou esse áudio e falou, ó. Eu não sou novela não, Henrique. Vê se me esquece. Que isso, Ronaldão? Olha
2: só. Vê se me esquece. Eu tô de férias. Me acompanha, não é que eu não sou novela.
0: Aí, tá vendo, gente? Bom, tá. De férias de novo. É, deixa ele, então. É. Ele pode, né? Deixa o homem. Deixa eu mandar um abraço pra minha amiga Jaqueline da Costa. Oi, Jaqueline, lá do bairro Nossa Senhora Aparecida. Henrique, gostaria de participar do sorteio. Hashtag Amor Nova. Ah, legal, boa sorte pra você. Dia dos Namorados tá chegando, hein? E semana que vem já vai rolar esse sorteio aí, ó. Jantar romântico no Labrasa e um buquê de flores lindo lá da Natureza em Flores. Bora participar, meu povo. Minha amiga, bom dia, Márcia Domingues, lá de Vila Nova. Oi, Márcia, tudo bem, mulher? Essa aqui também tá solteira, né, Márcia? É, você tá solteira, mas não tá sozinha, como que tá? Vai participar do nosso sorteio, Márcia? Bora participar, meu povo. O pessoal tá muito desanimado, o pessoal solteiro tá meio desacreditado. O amor, que isso, gente? Não, bora participar também, quem é solteiro. Quem sabe você não ganha um jantar romântico? Aí você convida uma pessoa e sai do 0 a 0. Então os solteiros e as solteiras podem participar aí também, viu? Bora participar. Deixa eu ver, Márcia. Henrique, toca aí a minha música do Belo, Tua Boca. Mas é pra tocar a minha música, viu, Henrique? Não enrola, não. Um abençoado dia pra todos vocês. Ah, ô, mulher, eu não enrolo ninguém, não. Que isso, eu sempre toco a música. 8h55 aí, pronto. Belo, Tua Boca. Bora curtir, ó. Escutou o Ronaldão aí, né, pessoal? Ó, me chamou de boca de sacola ali. Vê se
2: você me esquece, eu tô de férias. Me acompanha, não é que eu não sou novela.

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1: Muito bem, agora são 9h04 e ela já está aqui, sorridente, feliz e contente. Bom dia, Lorena Correia, tudo bem? Oh, peraí.
2: Eita!
1: Ah, tá tentando
2: Nem
1: me calar?
2: Eu tava me ouvindo agora.
1: Bom dia, bom
2: Estão
1: dia.
2: Estão tentando me calar?
1: E aí, mulher?
2: Bom dia, Henrique. Bom dia pra todo mundo que tá com a gente hoje. Nesse dia é pra gente falar um pouquinho da seleção brasileira.
1: Legal.
2: É, hoje não temos, agora Brasileirão entrando em pausa, não teremos muitas informações. Aí a gente bate um papo sobre o que tá rolando.
1: Muito bem, Copa do Mundo começou, né? Começando, né? Falta quantos dias?
2: Hoje é dia...
1: Ó, vamos ver se ela
2: hoje
1: sabe,
2: é dia 2.
1: Né? Hoje é dia 2.
2: Faltam... 10 dias,
1: olha só, ela tá sabendo.
2: Eita.
1: Gente. 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
2: Olha só,
1: que isso,
2: vinhetinha
1: gente.
2: Diferente.
1: Tá vendo? A cada dia estamos inovando aqui.
2: Tamo muito chique. Ó, vamos falar da seleção, porque ela viajou ontem, né, para os Estados Unidos para começar as preparações.

0: aí pra Copa, né? A estreia do Brasil vai ser no dia 13 de junho.
1: 13 de junho.
0: Isso. Mas no dia 6, esse sábado, como a gente já tinha falado...
1: Verdade, acabei roubando... Furando a sua pauta, né?
0: Temos um amistoso do Brasil, essa mistura do Brasil com o Egito, como diria o Tchan, né?
1: Ah, é verdade, a mistura do Brasil com o Egito?
0: É, esse amistoso aí, Brasil e Egito, vai ser no sábado, às 17 horas. E aí o Brasil hoje começou a preparação para esse amistoso, né? Vai fazer um treinamento às 5h30 da tarde. E aí, sem muitas novidades no que a gente já viu nesse primeiro amistoso contra o Panamá, e também sem novidades em relação ao desfalque Neymar Júnior, né? Que continua na recuperação.
1: Na recuperação, né?
0: É, não, muito dificilmente vai estar pronto para esses jogos iniciais da Copa do Mundo também, eu acho, esses dois primeiros jogos, porque foi uma lesão mais séria do que era esperado, né?
1: Olha!
0: E aí o Brasil tendo essa preparação para a Copa. Como a gente ainda não teve muito tempo de conversar sobre o que aconteceu, a convocação a gente só passou, eu quero saber do pessoal aí quem que é o jogador que eles mais ficaram animados com a convocação.
1: Boa.
0: Qual que tá com mais expectativa?
1: Ainda mais depois que esse amistoso aí contra o Panamá, tem muita gente. Lorena Correia virou pra mim e falou assim: mas o Panamá? Ah, me ajuda aí, né, Lorena? Lorena tá desacreditada. Falou que o Panamá não tem futebol no Panamá, não é isso?
0: Não é bem isso também. Tá vendo, todo gente? Meu respeito à nação do Panamá,
1: isso,
0: mas...
1: Isso, máximo respeito.
0: É, mas não é um país tradicionalíssimo, né? Não é como pegar, assim, uma Alemanha, uma França, que são... Até a própria Argentina, que são seleções aí candidatas, né, ao título da Copa do Mundo. Então, assim, não é aquela seleção mais forte pra fazer esse teste, né? Foi uma boa seleção para dar essa despedida, um jogo que sabia que a seleção ia ganhar, que
1: Entendi.
0: Não ia ter sufoco.
1: A casa estava cheia, o Maracanã estava lotado.
0: Não causar aquele...
1: Uma vergonha, né?
0: Não causar aquele desânimo no torcedor antes de ir para a Copa do Mundo,
1: Entendi,
0: né?
1: Entendi, tá certo.
0: O amistoso contra o Egito também é mais um showzinho aí.
1: Entendi, vai ser um show pra galera mostrar, se divertir um pouquinho.
0: O brasileiro que já tá nos Estados Unidos, Entendi. Ou que mora lá.
1: Vendeu os ingressos.
0: É, vendeu os ingressos. Um joguinho que sabe que vai ganhar, sabe?
1: Tá assim, certo.
0: Então, os amistosos eu acho que estão mais pra isso do que realmente pra uma grande preparação pra Copa do Mundo. Porque se quiser vencer, precisaria estar enfrentando seleções com mais tradição, né?
1: Olha aí, tá vendo agora? Eu queria saber da sua opinião, o que você achou dos nossos reservas? Estão melhores que os titulares?
0: Gente, eu acho muito... O recorte é muito ruim do jogo contra o Panamá, entendeu?
1: Então,
0: eu acho que todo mundo foi bem, mas é um jogo fraco pra gente avaliar. Questão técnica dos jogadores e tudo mais, né? Posso dizer que gostei do Igor Thiago no amistoso. Porque gostei da movimentação dele, né? Foi bem participativo no jogo. Mas assim, ótimos jogadores nós temos. Eu vou começar a ser otimista aqui pra ver se o Hexa
1: vem. Isso, mulher. Ah, meu Deus do céu. Agora calma aí, porque tem mensagem pra você, viu?
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1: Bom, lembrando que você pode mandar a sua mensagem e participar com a gente durante o Placar Esportivo, principalmente agora nessa época de Copa. A Lorena Correia tá sabendo de tudo, viu? Agora tem uma mensagem pra você do Vanderlei Costa. Falou o seguinte: Henrique, pergunta pra Lorena se ela já comprou as fraldas. Que, olha só. Já comprou as fraldas para o confronto entre Flamengo e Cruzeiro.
0: Gente do céu, Copa do Brasil tá tão distante. E eu queria trazer aqui que quem convive comigo sabe que eu acertei o confronto antes do sorteio. Então eu não estou com medo, pode vir com tudo, Flamengo.
1: Rapaz, olha aí, ó, tá vendo?
0: Aqui tem confiança. Ah. Se não dá para confiar na seleção, pelo menos no meu time eu confio.
1: Olha, tá confiando no Cruzeiro. Agora ele mandou outra. E o outro... O Brasil não vai ganhar a Copa por causa do nosso treinador. Ancelotti levando uma pessoa machucada sendo que tem um monte de jogador pronto para atuar e levando

0: Neymar lá pra ficar só esperando.
1: É, não vou conseguir colocar a culpa no treinador, não, se a seleção não ganhar, porque a gente vem de 24 anos, né? Sem título da Copa do Mundo. Aí, tá, e já vendo? Passaram quantos treinadores pela seleção nesse tempo?
0: Tá complicado, então, assim, viu?
1: É, entra treinador, sai treinador e a seleção continua sem ganhar, talvez o problema não seja só o treinador.
0: Ixi, essa zica aí do Brasil vai sair.
1: É, a gente tá numa geração de jogadores menos qualificada do que a gente tava acostumado, né? Se antes o problema a gente teve aí, por exemplo, dúvidas sobre o Alex, talento, que jogou no Cruzeiro, no Palmeiras, se ele teria condições de ir para a seleção sendo um baita jogador como era, agora a gente tem a dificuldade de achar ótimos jogadores para a seleção, né? Então, assim, tá um pouquinho nivelado para baixo, eu acho.
0: Entendi. Bom, a Erika mandou fé, Lorena. Esse ano o Brasil vai ganhar. Manda um abraço para ela.
1: Um abraço pra você. A gente, assim, eu tô fingindo que eu tô acreditando.
0: Ela tá acreditando, sim. Gente.
1: Mas... acredita, vai aí pra quem é supersticioso. Tem essa questão de que todos os títulos de Copa do Mundo que a seleção brasileira teve foi meio desacreditado também, né? É. Então, pra quem é da superstição, tem essa aí pra se agarrar. O Brasil, mais uma vez, indo desacreditado. E vamos torcer pra que dê tudo certo, né?
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1: É, agora, esses diazinhos pré-copa, a gente vai ter mais informações sobre a seleção do que sobre os clubes, né? Até porque agora é só campeonato feminino rolando. Então, amanhã a gente volta com mais informações.
0: É isso aí, encerrando o Placar Esportivo em clima de Copa do Mundo. Lorena, muito obrigado e até amanhã pra você.
1: Até amanhã,
0: tchau, tchau,
1: galera.
0: Bom dia. Informação é aqui, tá, gente?
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0: Seguinte, já que a Lorena falou que é uma mistura do Brasil com o Egito, né? Vamos dar uma animada nesse negócio. Lorena, 9h13. Eu não sei se é da sua época, não, mas é o Tchan, a nova loira do Tchan. Muito ela tá bom. Loira da gente. Lorena, a Correia tá loirinha. Tá com os cachos loira ali, ó.
1: Muito bom.

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0: João Gomes, endoideceu meu coração. É pra endoidecer mesmo, viu? Bom, agora são 9h24. Só música boa. Simone Mendes, Mesmice. Olha aí, fala a verdade. Só sucesso. Bom, deixa eu mandar um abraço pra dona Margarete lá em Vespasiano. Oi, dona Margara, tudo bem? A minha amiga Érica Aparecida, lá da Sinceridade. Tá na roça, Érica? Henrique, bom dia. Ó, Ronaldão, deixa eu ver, Ronaldão de férias, de novo, mulher. Vida boa, né? Tenho que trazer o Ronaldão pra apanhar café. Será que o Ronaldão tá aproveitando as férias pra apanhar café, gente? Boa, Érica, deve tá. Ih, não, o Ronaldão só no copo, viu? Ih, aquele ali, vou te contar, a mão dele é até fina. Um abraço pra você, minha querida. Obrigado, ela mandou aqui, ela que mandou, Ronaldão. Vamos chamar o Ronaldão pra apanhar café, Henrique. Ó, de olho aqui no WhatsApp. Bom dia, bom dia. A minha amiga Silvânia. Oi, Silvânia, tudo bem, mulher?
1: Eu quero a música da Simone Mendes.
0: Obrigada. Ah, que bom que você gostou da sua música, viu? É a Larissa Emanuele, é a filha dela, né? Ela pegou o WhatsApp da mamãe, da Silvânia, e mandou. Olha que coisa mais fofa, gente.
1: Obrigada.
0: Ai, meu Deus do céu. A criançada participa aqui com a gente sempre, sempre, sempre. Quem tá na sintonia, meu amigo Anderson. Fala comigo, Anderson. Bom dia.
2: Bom dia, rei.
0: Anderson Moraes. E aí, cara?
2: Lançou a música do Menos é Mais aí, oferecer pro nosso amigo Eric Canin, do Canigol, São Francisco de Assis.
0: Tá certo.
2: E pra todos os ouvintes da rádio.
0: Aí sim, um abraço pra você, meu amigo. Tamo junto. Valeu, Eric. Eric Canin. E nosso amigo Wanderson. Tamo junto. A galera sempre participando aqui, mandando mensagem, pedindo música. Minha amiga Rose. Oi, Rose. Tudo bem, mulher? É a Rose. A Denise. Alô, Denise. A Rose, Denise, Gilza, Sueli, Nadila. Mulherada toda, olha só.

Silvia, o Hugo. Um abraço para vocês, viu? Ótimo dia. Obrigado por participar com a gente. Valeu. Bom, e a galera gosta de forró, né? A galera gosta de um forrozinho. Então, bora curtir um forró? Tá liberado, produção? Tá liberado, né? Bora de Guilherme Silva, 9h26 da manhã. Tá tudo bem, né? A galera gosta de um forró. Fiquei sabendo que dança forró aqui, ó. Até. Tem uma galera que gosta de um forrozinho. Bora, Guilherme Silva de Pisadinha em Pisadinha.

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0: Muito bem, agora são 9h38. Você curtiu Felipe Rett, Amor Livre. Bom, e agora, deixa eu contar pra você o que tá rolando aí no mundo dos famosos, no mundo das celebridades. Esse é o Resenha da Nova.
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0: Senta aí que eu te conto, meu amigo. Tony Tornado, sabe o Tony Tornado? Ele abandonou o papel da novela da Globo. É isso mesmo. Aos 96 anos de idade, Tony Tornado decidiu desacelerar. O veterano ator, que estava escalado para integrar o elenco de Quem Ama Cuida, novela das nove da Globo, optou por deixar o projeto antes mesmo de iniciar as gravações. A decisão chamou a atenção nos bastidores da emissora e pegou de surpresa quem aguardava seu retorno ao horário nobre. Segundo informações, o artista avaliou que o ritmo intenso de trabalho enfrentado recentemente, né, que ele enfrentou aí na novela Eta Mundo Melhor, em 2025, foi desgastante e preferiu abrir mão do novo compromisso. A prioridade nesse momento seria participar apenas de produções mais curtas e menos exigentes. Poxa, 96 anos, cara. Trabalhando ainda, fazendo novela? Ô, Tony. Deixa o homem descansar, gente. Agora, deixa... Lembra daquele caso da Alcione do Belo? A confusão que aconteceu? Ela explicou. A Alcione explicou a confusão na interpretação do hino nacional ao lado do Belo. A cantora comentou, por meio de sua assessoria, o que aconteceu durante a sua performance do hino nacional ao lado do cantor Belo no último domingo, no jogo do Brasil, no Maracanã, contra o Panamá. O que era para ser um dueto de peso na abertura dos jogos, amistosa ali da seleção brasileira contra o Panamá, terminou com uma interpretação confusa, que foi alvo de críticas pelo público. Nós falamos sobre isso ontem, né? Eles ficaram meio sem sincronia ali. Mas a Alcione explicou.

que houve um problema no retorno de áudio e que a base da música do hino estava atrasada. O delay atrapalhou o ritmo da dupla, que terminou com uma música descompensada e que soou mal para o restante do estádio. Foi mal, bem mal, tá? Pelo amor de Deus. Na internet, a galera não perdoou. O pessoal não perde tempo. Criticaram. Tem que demitir quem teve a ideia de colocar o Belo e a Alcione para cantar o hino nacional. Demite essa pessoa. Que isso, pessoal também não perdoa, né? Aquela música da Alcione, Não Deixa o Samba Morrer. Teve um internauta que comentou assim: Belo e Alcione deixando o hino nacional morrer. É, não ficou bom não, viu? Mas ela explicou, tá explicado aí que foi o delay que aconteceu no fone de ouvido. Então tá, né? É, acontece nas melhores famílias. Bom, 9h42, chegando por aqui o Belo. Aí ele canta melhor sozinho, deixa ele cantar sozinho, ó. Caça e Caçador, melhor, viu?

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4: Muito bem, agora são 9h47, meu amigo Thiago pediu, Henrique, toca minha música, cara. Aí, Thiagão, demorou, mas o importante é que a gente vai curtir. Tava procurando ela, de 2010, essa música, ó. Sucesso, Mr. Dan, na nossa sala. Bora curtir.

Vitor Clay com Bruno Martini, Morena. Só sucesso aqui na Rádio Nova pra você curtir. Bom, lembrando que o nosso

0: WhatsApp está liberado, você pode mandar a sua mensagem de texto ou você pode mandar o seu áudio. Fica à vontade para participar aqui, quem manda é você, viu? Tô esperando a sua participação. Lá em Alto Caparaó, minha amiga Roneida. Oi, Roneida. Tudo bem, mulher? Bom dia, bom dia. Henrique, olha, a chuva caiu aqui em Alto Caparaó. Choveu aí ontem? Olha só que Manhuaçu não choveu, você acredita? É. Ó, a chuva caiu e trouxe um frio. Misericórdia, hein? A coisa tá tensa aqui em Alto Caparaó. Esfriou aí, mulher? Tá frio. Aqui em Manhuaçu tá frio. Assim, lógico que não é a mesma coisa, né? Aí em Alto Caparaó já é frio normalmente, né? Um abraço pra você, minha querida. Ótimo frio pra você aí, viu? Tem gente que gosta aí, ó. Um abraço. Um abraço pra todo mundo em Alto Caparaó. Galera de Alto Caparaó tá sumida, hein? Bora participar, meu povo. Atenção, Marília, Luane. Cadê a galera aí, Roneida? Chama essa mulherada. Deve estar todo mundo embaixo das cobertas, né? Uhum. Agora ninguém vai na academia às 5 horas da manhã, mas não, né? Quando tá no verão, a galera acorda cedo, toma banho 5 horas da manhã, banho gelado, vai pra academia, faz caminhada. A minha amiga... Tem uma amiga nossa aqui que anda de bicicleta. Cadê essa mulherada que vai pro box, faz Muay Thai de manhã? Ninguém tá fazendo isso mais, né? Ah, o frio, todo mundo embaixo das cobertas. Não tô de olho, hein? Um abraço. Deixa eu ver quem está participando. O MC Bahia. Alô, MC Bahia. Bom dia, Thales. Fala comigo, meu parceiro. Solta a sua voz.
1: Bom dia, Henrique.
0: Bom dia. E aí, cara? Fala comigo.
1: Mandar um abraço pro Jotário.
0: Ih, rapaz.
1: Todo mundo com o Zé.
0: Todo mundo.
1: Pro Michel.
0: Boca de lata.
1: Hoje eu mando um abraço pra todo mundo, pra geral.
0: Aí sim.
1: Eu quero dar todo mundo um barulho da pisadinha. Vai estar agitando nessa terça-feira aí.
0: Masqueira, assim.
1: Tu falta quebrando aqui na hora, né? Você tá doido. Hoje é só rabo de foguete.
0: Que
1: é
0: isso?
1: Jogando aqui, olha. O Luiz Otávio só fica na maciota.
0: Ô Luiz Otávio, me ajuda aí, né?
1: Nem sujei, sujou não. Eu já tô todo sujo. Joga uma pisadinha pra nós aí.
0: Tá certo.
1: Manda o Luiz Otávio animar, bro. Tá difícil.
0: Bora animar aí, ó. O homem tá trabalhando muito, viu, né? Tá certo, um abraço pra você. Deixa eu mandar um alô pra minha amiga, a Josi, lá de Martins Soares. Oi, Josi. Henrique, ó, você fica preocupado aí com o Ronaldão, mas ele é realmente privilegiado, viu? Ele deve estar comendo sopa de chuchu agora, só na maré mansa. Ô, Josi, pois é, eu tenho que parar de falar do Ronaldão aqui porque ele já brigou comigo, viu, Josi? Me chamou de boca de sacola, você acredita? É, rapaz. Me falou o seguinte, você não me acompanha não, Henrique, eu não sou novela. Ele falou, olha aqui, ó, boca de sacola, ó, ó.
2: Fala, Henrique, boca de sacola.
0: Tá vendo, Josi? Me chamou de boca de sacola.
2: Esse me esquece, eu tô de férias. Ah. Me acompanha não é que eu não sou novela.
0: Tá vendo? Então vamos parar. Eu vou ter que parar de falar do Ronaldão pra não estragar as férias dele, viu? Ah, mas se alguém encontrar aí com ele nas ruas de Manhuaçu, manda pra gente, manda uma foto. Henrique, acabei de encontrar com ele aqui, ó. Ah. Deixa eu mandar um alô pra minha amiga Grazi. Oi, Grazi, tudo bem, mulher? Henrique, simbora mexer o doce, meu filho. Essa semana tem feriado, graças a Deus, hein, Grazi. Ah, o trabalhador brasileiro famoso CLT ama um feriado. No meio da semana, pra quebrar a semana, né? Ah, que adianta, Henrique? Eu irei trabalhar. É, tem que trabalhar, né, mulher? Fazer o quê? Um abraço pra você, pra todo mundo aí na padaria, lá no bairro Lagina e Engenho da Serra também. Bom intervalo comercial e daqui a pouquinho a música volta. Já, já!
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0: Agora são 10 horas.
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0: falar aquela frase, né? Que todo mundo sabe. Canta, Mirosmar. Canta, Mirosmar. E, ó, irmãos da lua, amigos das estrelas. Zezé de Camargo já dizia aí, ó. Canta, Mirosmar.
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0: chama? Olha aí, tá vendo? Aqui a gente também toca modão, meu amigo. Tá achando o quê? Chama! Ó, essa foi especial pra minha amiga porque ela é fã. Essa é fã do Zezé, do Mirosmar. É a nossa amiga Joyce Juju. Oi, Joyce. E aí, gostou, mulher? Curtiu? Ontem encontrei com ela nas ruas de Manhuaçu, voltando do trabalho, né? Trabalhando. Bom trabalho pra você aí. Henrique, ótimo dia pra todos nós. Tô querendo trabalhar aí na Rádio Nova, viu? Ih, tá todo mundo querendo trabalhar aqui, por quê? Uai, Henrique, tira férias 3 vezes no ano, igual o Ronaldão. Ah, tá bom, e depois eu vou... Pode mandar o currículo aí, viu? Manda lá no Instagram da Rádio Nova. Ai, ai. Que bom que você gostou da sua música aí, hein? Do Mirosmar, do Zezé. A minha amiga Ângela, oi Ângela, bom dia, tudo bem mulher? Henrique, ó, ih, será que eu posso falar isso aqui, Ângela? Será? Ó, ele tá viajando, será que ele tá curtindo férias, viajando com a tampa da panela dele? Será? Eu não sei não, hein, é difícil. Ainda mais que é o mês dos namorados, né? É, sei lá, acho que não, hein? Ô, Vânia, bom dia pra Vânia também, lá do bairro Nossa Senhora Aparecida, Vânia. Quero participar do sorteio, Henrique, do Dia dos Namorados.

Tá bom, Vânia. Boa sorte pra você, minha querida. Tem que cruzar os dedos agora, hein? Torcer, viu? Quero mandar um alô pro Wesley, Ceará, Emanuele, Josi, Rayane, Giovanni, Tainá, Solange. Um abraço pra todos vocês aí. Obrigado pela sintonia. Bom, lembrando que o nosso WhatsApp tá liberado. Bora participar com a gente, meu povo. Pega aí, manda o seu alô, manda a sua mensagem de texto. Tô esperando a sua participação, viu? Simbora, simbora. Bom, vamos dar uma animadinha aqui, né? Ivete Sangalo chegando, animando a nossa manhã. Porque a gente sabe que a gente tá com saudade é do verão. Eu tô com saudade já, hein? Ai, meu Deus, esse verão que não volta. 10 e 12. É, não é carnaval não, mas bora dar uma esquentada, né? Bora mexer o doce.

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1: Muito bem, agora são 10h18, está começando o nosso ranking musical. Na sequência são 3 músicas. Eu quero saber qual é a melhor música na sua opinião. Hoje, a música número 1 é um sucesso. Os Barões, O Seu Garçom, é a música número 1. A música número 2, Felipe Rodrigo, Ignora. E a música número 3, Raça Negra, com Wesley Safadão, Cigana. E aí, qual é a melhor música na sua opinião? A música número 1, Os Barões da Pisadinha, O Seu Garçom? Ou a música número 2, Felipe Rodrigo, Ignora? Ou a música número 3, Raça Negra, com Wesley Safadão, Cigana? Quem escolhe é você. Bora participar? É através do nosso WhatsApp, 33984-541735. Bora participar com a gente? Manda aí a sua mensagem. Bora, manda aí, vai, tô esperando. Música 1, música 2 ou a música número 3, a mais votada, toca novamente aqui na nossa programação.
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1: Muito bem, 10h28. Você curtiu aí o nosso top top do Bom Dia Nova? É o top 3. São três músicas na sequência e eu quero saber qual é a melhor na sua opinião. Quem escolhe é você que tá aí do outro lado do rádio. É muito fácil, é só mandar assim a música 1, música 2 ou a música número 3. Qual é a melhor? E aí, hein? Você é o garçom, os Barões da Pisadinha? Ignora, Felipe Rodrigo. Ou Cigana, Raça Negra com Wesley Safadão. Qual é a melhor música? Bora participar com a gente. 10h28, intervalo comercial e daqui a pouquinho a música volta.
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0: Wesley Armandinho Sementes. Se não mente, fala a verdade, hein? Legal. Bom, seguinte. Agora 10h39. A galera tá participando aqui, viu? Tem mensagem, tem áudio do meu amigo Michel Ferreira, Boca de Lata. Tá mandando um aviso pra galera aqui, deixa eu ver. Fala comigo, Michel. Solta a sua voz. Bom dia, bom dia.
1: Bom dia, Henrique. Manda um alô pra nós aqui na obra aqui, Henrique.
0: E aí, cara?
1: Paulo, pro Gigi.
0: Alô, seu Paulo.
1: Pro Hélio.
0: Ih, rapaz.
1: E manda um alô aí pro Thales, Bahia. Fala com ele que tem que trabalhar mesmo, tem que trabalhar. Luiz Otávio tem que ficar só mandando ele trabalhar.
0: Olha aí, Thales.
1: Temos cegando demais.
0: Ih, rapaz.
1: Aqui, toca pra nós aí aquela
0: qual música
1: aí do Zezé de Camargo, Luciano, dois filhos de Francisco.
0: Eita lasqueira, só.
1: Tchau, obrigado. Saudações, meu bonito.
0: Tchau, obrigado. Valeu. Olha aí, já mandou um recado pro nosso amigo MC Bahia. Tem que trabalhar, Bahia. Ô, Thales, vai trabalhar, Thales. E o Luiz Otávio tá, rapaz, tacando serviço no homem. Meu amigo, lá do bairro Bom Pastor, bom dia.
2: Bom dia, Henrique. Aqui é o Bonitão do Bom Pastor,
0: o bonitão. Jorge 40. E aí, Jorge?
2: Manda uma música aí pra mim, do Até Meu Cavalo Sabe.
0: Até Meu Cavalo Sabe?
2: Vou oferecer pra todos os ouvintes da Nova Melhor e Maior, pra você aí. Manda um alô pra Hélia da farmácia.
0: Pra Hélia, pra todo mundo.
2: Denise Lima.
0: Isso.
2: E todos os vascaínos.
0: Ih, aí tá? Não, é.
2: E tô ligado.
0: Tamo junto, valeu, ó, um abraço pra todos os vascaínos aí, viu? Máximo respeito à torcida. Vascaínos Manhuaçu. Bom dia, minha amiga, fala comigo, solta sua voz. Oi.
3: Bom dia,
0: e aí? Tudo bem, dona Sebastiana?
3: Qual
0: música?
3: Marquinha de Ouro, eu meu filho aqui em Guarani,
0: tá bom.
3: Canadá, Jaguaraí. E a partir de João Campo e a Ivone de Jaguaraí. E com vocês aí da rádio, o maior é melhor.
0: Um abraço pra senhora, minha querida, ótimo dia. Ah, dona Iraci. Oi, dona Iraci.
4: Bom dia, Henrique.
0: Bom dia.
4: Aqui quem fala é Irani Xavier, Irani. Igrejinha dos Vieira, Durandé.
0: Tudo bem com a senhora?
4: Fala com o Ronaldão, que eu estou esperando ele para comer o biscoito aqui na minha casa.
0: Será?
4: Peço uma música, a sua escolha.
0: Deixa comigo.
4: E ofereço para você, para eu estiver ouvindo, e pro Rafael, que fez aniversário ontem.
0: Ah, é verdade. Ô, dona Irani Xavier, vamos ver se o Ronaldão aparece aí. Ele tá de férias, quem sabe, né? É Igrejinha dos Vieiras, Durandé, né? Vai passar aí na casa da senhora pra comer um biscoito de polvilho. Vou querer ir também, hein? Júlio César Bueno. Alô, Júlio, bom dia. Participando com a gente, muito obrigado pela sintonia, valeu. Ó, um abraço pras minhas amigas. Vânia, um abraço pra minha amiga Ingrid Cristiane, lá no bairro

0: São Vicente. Oi, Ingrid. Tudo bem, mulher? Lá em Martins Soares, Hamilton. Alô, seu Hamilton. Obrigado pela sintonia. A minha amiga Cássia Arruda. Oi, Cássia. Tudo bem? Você tá sumida, mulher. Que isso? Continua participando com a gente, Henrique. Quero participar do sorteio do Dia dos Namorados. Vou fazer 14 anos de casado. Ao todo, são 23 anos juntos. Merecemos. Ah, depois fala aí o nome do marido, do mozão, né? Fala aí o nome. Um abraço pra você, Cássia. Boa sorte, viu? Linda história. 14 anos juntos. E 23 anos juntos e 14 anos casados. Depois você conta pra gente qual é o segredo de pra ficar tanto tempo junto aí, viu? É o Admardo Bibi, parabéns, viu? Parabéns. Valoriza essa mulher aí, hein, cara. 23 anos te adorando, hein? É, não é fácil, não. A gente... O homem é enjoado. O homem é chato mesmo. A gente é meio enjoado mesmo. É, então tem que valorizar. Abraço pra vocês. Minha amiga Sandra. Oi, Sandra. Bom dia. Sandra Dutra. Eu tô querendo parar de falar do Ronaldão, mas o povo fica falando dele. A Sandra já mandou. Henrique, olha aí. Ronaldão Chuchu tira 20 férias de uma vez. Eita, tá com um burro na sombra, Henrique. Ele é demais. Deixa ele, gente. Ele tá de férias. E depois eu vou colocar o áudio que ele mandou pra mim aqui, brigando comigo. Henrique, você para de falar do meu nome aí. Não me acompanha não, que eu sou novela. Ó, meu amigo MC Bahia mandou uma mensagem, mais uma, né? E aí, cara?
1: Bom dia, Henrique, de novo.
0: De novo, fala comigo.
1: MC Bahia na voz, que tem um cara que trabalha com o Luquinho.
0: Quem?
1: Pediu pra tocar aquela música.
0: Qual música? Ajuda aí!
1: Rapaz!
0: Ah é? Vamos ver se ele vai dançar então. Daqui a pouquinho vai rolar essa música. Quero ver se ele vai dançar, hein? Ó, se ele vai dançar, eu não sei. Mas a minha amiga Amanda, essa aqui dança, viu? Amanda Oliveira. Mulher! Que isso? Que forró foi esse? Forró duvidoso? Ela e a amiga Gilslaine, no forró duvidoso, mandou mensagem de bom dia aqui. Bom dia, minha amiga. Depois... É, quero saber. Aí depois você fica reclamando de dor nas costas, dor nas costas, dor na coluna, dor nas pernas. Tá vendo? É assim. Ela mandou aqui, ó, Monjaro, meu precioso. Poxa, Monjaro, aí a minha mulher pediu o Monjaro do Dia dos Namorados. Falou que seria um bom presente. Tô pensando, hein? Não, que isso, Monjaro no Dia dos Namorados, gente? Será que a mulherada tá querendo Monjaro no Dia dos Namorados? Ai, ai. Ó, seguinte, a música mais votada, sabe qual foi? Foi ela, a música número 3, Cigana. Você vai curtir agora.
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0: Entregador de flores, Diego Vitor Hugo.
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0: É isso aí, lembrando que tá rolando aí o nosso sorteio com a Natureza em Flores e o Labrasa Steakhouse. Poxa, toda mulher gosta de rosas, buquê de rosas, chocolates. Então já pensou você ganhando esse sorteio, um presentão, hein? Um jantar romântico, e vai ser o jantar, jantar inesquecível. E é o buquê. Você não tá preparado, não. Você não tá preparado pra esse ano. A Rádio 9 FM não tá brincando, viu? Vai ser o sorteio. Então bora participar, você que tá casado, namorando, tá enrolado, ficando, tá solteiro, tá na pista, tá interessado em alguém. Bora participar, é pra todo mundo, viu? Simbora! A minha amiga, ela falou aqui, Amanda, Henrique, eu já ia mandar essa música pra uma outra pessoa. Pra quem que você ia mandar essa música, mulher? Fiquei curioso, hein? Ah, Amanda, você ia mandar essa música pra quem, mulher? Quero saber. Deixa eu mandar um abraço pra Carmelita. Oi, Carmelita, lá no bairro Colina. Bom dia, obrigado pela sintonia. Meu amigo Fernandinho, olha, Fernando. Fernandinho voltou. E aí, Fernandinho?
2: Tá, Diego, eu sou o Fernandinho, sabe?
0: Fala comigo, cara.
2: Eu sou de meu motobias, minha sobrinha Helena, meu Michel Valquidade, por exemplo, Marcelo Vitor.
0: Pra todo mundo.
2: Diano, Solim, Pietro, Pernalu.
0: Tá certo.
2: Fazer um favor pro Binho de Santa Luzia aí.
0: Pra todo mundo mesmo. Tá bom, então.
2: Pegar uma música com o Bininho, eu um pagode aí pra nós.
0: Deixa comigo.
2: Que eu sou Maria, melhor que eu sou. Valeu.
0: Valeu, tamo junto, Fernandinho. Um abraço pra você, meu amigo. Ó, Amanda, tia. Amanda respondeu. Era pra tia Gilva. Ah, entendi. Tá explicado. Então era pra ela essa música, né? Entregador de flores. Tá bom. É isso aí, ela merece, né? Quem sabe ela ganha flores nesse semana que vem, no Dia dos Namorados, né, Amanda? Vamos tentar aí, ó. Ó, minha amiga também tá querendo participar. Ingrid, Henrique, tô aqui, Henrique. Quero participar desse sorteio aí, hein? Quero participar da promoção do Labrasa com a Natureza em Flores. São os dois. 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Você vai ganhar um jantar romântico e também vai ganhar um buquê. Mas não é um buquê pequenininho, é o buquê, entendeu? Com chocolates. É, meu amigo, vai ser o prêmio. Quem tá solteiro, tá na pista aí, aproveita. A minha amiga Maria Paula. Oi, Maria Paula. Henrique, quero participar do sorteio. Boa sorte pra você. 32 anos de casal. Que isso, mulher? 32 anos juntos? Parabéns.

0: Parabéns, aí merece parabéns, viu? Boa sorte, mas aí tem que cruzar os dedos. Colocou o nome já, nome completo, mensagem de texto, já cruza os dedos e boa sorte. Tá bom? Pode continuar participando com a gente aí. Ó, meu amigo mandou um áudio aqui, deixa eu ver. Bom dia. Fala comigo, Diego dos Santos. Solta a sua voz, meu parceiro.
1: Henrique, bom dia.
0: Oi, bom dia. Mandando
1: daqui a pouco, tá igual o Rei Roberto Carlos, que escala isso, 1x365. Ontem tirando mais sério do que trabalho.
0: Que
1: esse
0: isso?
1: Esse chuchu tá bom pro lado dele, hein?
0: Tá, e tá com moral.
1: Pagode.
0: Isso. Valeu, tamo junto, Diego. Ó, eu prometi que hoje é o último dia que eu vou falar das férias do Ronaldão. Não falo mais. Não falo mais, sabe por quê, Diego? Ele tá igual o Roberto Carlos mesmo, né? Só trabalha poucas vezes durante o ano, mas ele me chamou de boca de sacola e falou que não é pra ficar acompanhando a vida dele não, ó.
2: Fala, Henrique, boca de sacola?
0: Tá vendo aí? Me chamou de boca de sacola, Diego, e falou que não, que a vida dele não é novela não, hein?
2: Esse me esquece, eu tô de férias, me acompanha, não é que eu não sou novela.
0: Ah, me ajuda aí, né? Ai, ai, tá vendo? Então não falo mais, viu? Não falo mais, não. Daqui a pouco ele aparece aqui e vai brigar comigo. Bom, chegamos ao final do nosso programa. Muito obrigado você que participou, mandou essa mensagem, tamo junto. A galera que pediu música, quem não deu pra tocar música, pessoal, calma, amanhã tem mais, viu? Daqui a pouquinho também o nosso amigo Adriano Dias tá aqui no orelhão. Vai rolar, calma, calma. E é isso, segue o nosso Instagram, @9fm88. Me segue também, Henrique Souza, dá aquela moral pra gente. E é isso, eu vou ficando por aqui. Muito obrigado pela sua sintonia, pela sua participação. E eu volto daqui a pouquinho. Mas o Bom Dia Nova é só amanhã. Tchau, tchau, pessoal. Fica com Deus. Pião tatuado de saideira, viu?
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4: 11 horas 4 minutos. Está começando o Orelhão. Bom dia, galera, ligada aqui na 88.3, estávamos acompanhando o Bom Dia Nova com o Henrique. Está começando o Orelhão, o nosso Orelhão da Nova. Aqui quem fala é o Adriano Dias, trazendo o melhor da energia para essa manhã de terça-feira, hoje dia 2 de junho. Está começando o Orelhão, o telefone público mais famoso do rádio está tocando e a linha está aberta para você. Até as 3 da tarde teremos música boa, aquela resenha que sua nova tem. Então anota o nosso WhatsApp aí, 33984541735. O Orelhão tá liberado, traga as fichas, o cartão, porque ó, mande seu recado, peça sua música favorita, participe com a gente aqui mandando a sua mensagem de texto ou de áudio. Solta o som porque o Orelhão da Nova está oficialmente no ar com muita música boa para você. Aqui você fica ligado, fica por dentro de tudo que tá acontecendo. Daqui a pouco tem aquele bate-papo legal com o Henrique, aquela resenha legal. Daqui a pouco a gente vai trazer tudo sobre esporte para você que gosta, para você que tá aí antenado. Já está faltando pouco para a Copa do Mundo 2026 e o Brasil vai trazer o Hexa para nós, claro que vai. Tenho certeza, tenho fé e confio na seleção brasileira, então venha para cá.
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0: da Nova. É isso aí, aqui no Orelhão você ouviu Gustavo Lima, Cami Coração, o grupo Astral com o Diego Vitor Hugo, Acesso Vitalício, Teus Segredos, o som do Hugo e Guilherme com Fernando Sorocaba, abrindo o Orelhão dessa terça-feira, dia 2 de junho. Hoje é Dia Nacional de Combate à Cefaleia, dor de cabeça, focado na conscientização sobre o diagnóstico e tratamento. Hoje é Dia da República Italiana, Festa della Repubblica, celebrado oferecendo em 1946, que tornou o país uma república. E hoje é Dia Mundial da Corrida. Você que gosta de praticar aí as corridas do final de semana, então hoje é celebrado globalmente na primeira terça-feira de junho. É o Dia Mundial da Corrida para incentivar a prática de esporte. Então um abraço aí ao Bruno Dias, grande Bruno Dias e toda a galera aí que gosta de praticar aí o esporte, aquela corrida. Um abraço à ultramaratonista Raquel também. Um abraço especial para toda essa galera. O Popó também, meu amigo Popó. Abraço para vocês aí que gostam de praticar o esporte, a corrida, principalmente do final de semana.
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5: É isso aí, no Orelhão, a 11:19. Olha, o Açu, o tempo atual é parcialmente ensolarado, com a temperatura em 21 graus. A sensação térmica nesse momento é de 23 graus, a umidade relativa do ar 78%. O vento vindo do leste, aproximadamente a 3 quilômetros. A previsão de estabilidade para o restante do dia, chance altas de chuva e a possível trovoadas também à tarde. Período da tarde é de pancadas de chuva, abrindo espaço para um céu mais limpo no final da noite. A probabilidade é de 35% para chuva nessa tarde de terça-feira aqui na cidade de Manhuaçu e região. 11:19. Chegando o som da Marilinha Mendonça.
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0: show da
1: Ana. Olha, legal demais, som do Maiara e Maraísa. Vai lá, o JP com a Isa, eu e você, Marília Mendonça, Crime Perfeito. Agora são 11h27, daqui a pouco tem resenha da Nova, aquele bate-papo legal com o Henrique, trazendo as informações, tudo que está acontecendo no mundo dos famosos. Você fica sabendo aqui, daqui a pouco, no Resenha da Nova. É só

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0: Hora certa aqui na Nova 11:33. Olha a música, informação e a sua participação, seu carinho, a sua audiência, a sua companhia aqui na Nova. Claro, quem ouve sabe o que quer.
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0: É isso aí, o Henrique tá chegando para trazer informação de tudo que tá acontecendo no mundo dos famosos. Aquela resenha legal nessa terça-feira, dia 2 de junho. Henrique,
4: e bom aí, dia bom novo. Dia, bom dia, Adriano, cara. Dias, ótima terça-feira pra você. Bom vamos demais. Lá, né, cara? Seguinte, o que tá rolando aí no mundo dos famosos, no mundo das celebridades. Casa do Patrão, o reality show do Boninho, na Record e também no Disney Plus. Pois é, meu amigo, tem aí a pior audiência e o pior público durante toda a história da carreira de Boninho. Casa do Patrão fez aí 5 semanas completas e tem uma média de 3,2 pontos no Ibope. Ficou aí terrível, né? A estreia no dia 27 de abril foi 4,7 pontos e os participantes que já foram eliminados, não gerou nenhuma repercussão, ninguém comenta nada nas redes sociais, não tem meme, não tem vídeo, não tem corte, não tem nada. Nem no Instagram, no TikTok, no Twitter, enfim. É, Casa do Patrão com a sua pior audiência, o seu pior público, e deve piorar, viu?
0: Será que deve isso piorar. Tudo não é porque os telespectadores estão cansados de reality show?
4: É, rapaz, sei lá, viu? Bom, o Boninho, ele deixou aí o Big Brother Brasil da Rede Globo e foi criar aí esse novo reality show aí pra Record. Que já tem um reality show, né? Que foi A Fazenda, foi um sucesso A Fazenda, com o Dudu Camargo, campeão, todo mundo falava. Enfim, eu acho que é difícil, né? Você já tem grandes reality shows aí. Big Brother, A Fazenda e outros realities que são dentro de plataforma, dentro da Netflix, de férias com ex, Ilhados com a Sogra, enfim... Eu não acho que foi uma boa estratégia, né? Agora deve piorar, tá? Sabe por quê? Porque a Copa do Mundo tá chegando.
0: Nossa.
4: Aí, meu amigo, eu acho que ele errou o time, viu? Eu acho que ele errou bem o time, porque a Copa do Mundo tá chegando agora e não sei se a galera vai acompanhar reality show. Já tava ruim, né? Eu acho que vai ficar pior a audiência da Casa do Patrão. Será que tem alguém assistindo isso, gente? Eu nunca assisti. Você assistiu?
0: Eu nunca assisti.
4: Eu também nunca vi assisti. Isso aí. É, quem saiu, a gente nem sabe quem saiu, não sabe quem participa.
0: Eu não sabia nem que tinha esse
4: reality show. Reality, pois né? É, já tem 5 semanas que tá tendo esse reality show que se chama Casa do Patrão. E vai ter aí a final, né? Vai acontecer justamente quase na final da Copa do Mundo. Então, eu acho que o cenário vai piorar aí pro reality show do Boninho, que deu ruim. Poderia esperar a Copa do Mundo, fazia depois.
0: Com certeza.
4: Errou o time, viu? É, não foi dessa vez. Errou feio.
0: Errou, Boninho, errou. Infelizmente.
4: Agora, vamos falar da Ana Castela, nossa querida boiadeira. Ana Castela deu um susto.

0: nos seus fãs, que porque isso? Ela postou um vídeo nas redes sociais no hospital. E era um vídeo que ela tava meio grogue, sabe quando a pessoa toma anestesia?
1: Uhum.
0: Ela fica meio falando nada com nada.
1: Aquela anestesia geral, quando
0: geral,
1: tá voltando,
0: quando
1: né?
0: Quando você tá voltando a anestesia, quem já voltou da anestesia, aí você fica meio grogue assim, falando
1: não
0: nada.
1: Não fala com, coisa com coisa.
0: Não fala coisa com coisa. Ela postou um vídeo até engraçado. Ela tava no hospital voltando aí de uma cirurgia, de uma anestesia.
1: Uhum.
0: E ela começou a cantar a música do Gustavo Lima. Falando umas coisas nada com nada, falando que tava com saudade, ai, que saudade dele. Aí o pessoal falou, quem será, hein? Enfim, mas ela foi e tranquilizou seus fãs, depois que ela postou esse vídeo, ela fez um outro vídeo depois de alguns dias, falando que tá tudo bem, ela só tava fazendo uma bateria de exames de rotina. Ela aproveitou que tava aí, né, na sua folga e foi no hospital a realizar esse exame, essa avaliação completa do seu estado de saúde, porque ela faz muitos shows e tem que ter uma saúde boa, né?
1: Tem.
0: Ainda mais que ela dança em cima do palco, canta, faz uma grande performance, atende os fãs. Então, só tem 22 anos, né? Então, se não cuidar da saúde agora, meu amigo, aí não tem como seguir a carreira, uma carreira longa. Então, a Ana Casella tá bem, a boiadeira, ela falou, gente, tá tudo bem comigo. Eu fui fazer uns exames, aproveitou também e fez ali o exame do estômago, a famosa endoscopia, fez ali os exames e eram os efeitos da anestesia. Por isso que ela tava meio grogue daquele jeito. Todo mundo que já voltou de uma anestesia sabe como
1: que é. Sabe como é que é. E como deve ser, né, o cantor, depois do show, ele deve gastar muita energia, né?
0: Claro, gasta muita energia, então tem que fazer aí, cuidar da saúde mesmo, coitado. A gente sabe que essa galera que vive de show em show, de noite de noite.
1: O Natanzinho já desmaiou no palco, o Leonardo.
0: Pois é.
1: Né? O Gustavo Lima também já teve.
0: Pega a estrada, pega avião, não é fácil mesmo não. E ela também disse que vai fazer uma cirurgia aí, que ela adiou a cirurgia. Ana Casella vai fazer uma cirurgia de orelha, reduzindo ali os tamanhos da orelha. Se colocando a orelha, ela brincou que ela tem uma orelha de abano, né?
1: Uhum.
0: Ela vai fazer uma cirurgia, mas não vai ser agora, não. Ela vai fazer essa cirurgia no final do ano, porque ela disse que a agenda dela tá uma correria.
1: Uhum. Aí quando ela tirar aquelas férias, né, os famosos 15 dias de férias, não é igual o Ronaldão.
0: Não é igual o Ronaldão, né? Mas tudo bem.
1: Porque eu tava vindo pra rádio, né? E o pessoal dos aplicativos tava falando assim... Fala com o Ronaldão que ele tem que parar de tirar férias.
0: Tá vendo?
1: Tá tirando muitas férias.
0: O pessoal falou hoje de manhã que o Ronaldão tá igual o Roberto Carlos, viu? Você sabe que o Robertão só trabalha no Natal, né?
1: Isso.
0: No especial de Natal. É. Então, o Ronaldão...
1: Especial do rei.
0: Do rei. Só trabalha, agora tá de férias. É 11 meses de férias.
1: Mas você sabe por que que ele tá de férias?
0: Não sei.
1: Porque ele tá em contato com o Boninho, porque vai ser férias com o Ronaldão.
0: Férias com o Ronaldão. Boa, vai ser mais antes disso. Tá certo. Bom, ó, encerrando aqui mais uma edição já. Vambora, né?
1: Não faz
0: bom um almoço pra turma, pra essa galera aí que tá em casa. Tem um pessoal que tá na roça também, apanhando café. Bom trabalho pra essa galera aí, viu? Bom almoço. Tchau, tchau, pessoal. Eu volto 4 horas da tarde. Fui. Valeu, Adriano.
1: Valeu, Henrique. Abraço pra você.

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1: É isso aí, 11h48, faltando 12 minutos pro meu dia. Você ligadinho aqui nessa primeira parte do Orelhão. Ai, mas quem tá aqui no Orelhão? Sou eu, Adriano Dias, com você. O Ronaldão tá de férias, tá descansando. Vai pra Copa, foi convocado, né? O chuchuzinho, lindão, bonitão, convocadinho pra Copa. 11h48, seguindo o som do Zé Felipe, junto com o Felipe Araújo, Estranho de Novo.

0: Tô legal demais, versão do Guilherme Benuto, skin de baladeira, Felipe da Araújo. Estranho de novo. Agora faltando sete pro meio dia. Um abraço especial aqui pro meu amigão, sempre ligado com a gente, o Alex Aguiar. Tá junto com o filhão, tá levando o Paulo Vitor pra escola, né, Paulo Vitor? Abraço pra você, brigadão, bom estudo pra você, tá bom, Paulo Vitor? Tá com o radinho ligado junto com o papai no carro, indo pra escola, curtindo a nova, curtindo o orelhão. Alex, abraço pra você, grande paizão, e o filhão, Paulo Vitor.
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3: É isso aí, meio dia 3. Curtindo aqui o som do Luan Santana com Murilo Rufus, Jorge Matheus e Matheus Cauã, Israel Rodolfo, abrindo aqui a sequência para você ligado, você interligado com a gente, curtindo o Orelhão. Havíamos Guilherme Benuto, Skin de Baladeira e o Felipe Araújo. Meio dia 3, daqui a pouco vou atender você no pediu, tocou 984-54-1735.
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3: Hora certa para você, meio dia 3.
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3: É isso aí, ótima tarde pra você, meio-dia e 6. Chegando pra você o Pediu, tocou através do 98454.
10: Alô, alô.
3: 1735. Você pode participar com a gente. Boa tarde.
11: Bom dia, Henrique. Aqui é seu amigo de todos os dias, Maurício. Um abraço pra todos os ouvintes.
3: Ah.
11: E. Tá com a música do Teodoro Sampaio aí pra nós, fazendo favor, pra animar essa terça-feira linda. Obrigado, meu amigo, Deus abençoe, um abraço, fui.
3: Valeu, Maurício. Adriano Dias, Henrique já tá lá almoçando, né? Você que também tá almoçando, tá curtindo a nova.
10: Alô, alô.
3: Aquele abraço pra você, brigadão. Abraço aqui super especial pra Belinho e Zezinho, também ligados com a gente. A Josi de Martins Soares, oferecendo para todos os ouvintes. Valeu, Josi. Matheus Simão de Cristo, do bairro Ladinha, também está passando por aqui. O Edmilson dos Santos, também está ligado com a gente. Um abraço aqui para minha amiga, sempre ligadinha, Sandra Batista Dutra, ali da Felipe Nassif. Boa tarde, Adriano Dias. Aqui é o Manuel Batista, do bairro Santana Luiz. Manuel Batista também passando por aqui. A Larissa, lá do Coqueiro Rural, também tá com o radinho ligado. A Thalita Vitória, abraço para você. A Thalita Coutinho tá ligada com a gente. A Maria Eduarda Santana Gomes, também passando por aqui. Um abraço aqui especial para minha amiga, sempre curtindo a nova, Alessandra Oliveira, flamenguista. Boa tarde para você, Alessandra de Oliveira Caldeira. Mas Nossa Senhora Aparecida, sempre ligada com a gente, sempre curtindo a maior, sempre curtindo a melhor. E você, também tá ligado?

com a gente, está curtindo 984-54-1735 para você participar com a gente, mandar o seu abraço, seu recado, seu boa tarde especial aqui na Nova.

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3: Essa é uma homenagem à minha diva, à minha amiga. Pedi autorização, era pra cantar essa música.

0: Ficou legal demais o som do Tarcísio do Acordeon com o João Gomes e a Vaqueiro, né? O ABC da Vaquejada. Xandi Pilares, ainda bem, abrindo aqui. Grupo Menos é Mais Champanhe. Agora meio-dia e 15, daqui a pouco tem muito mais. 984-54-1735. É o Pediu Tocou até as 2 da tarde.
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0: É isso aí. Meio-dia e 20. Galerinha tá com a gente aqui curtindo a Nova. A Juliana Marques, ali do bairro São Jorge. Juliana, abraço pra você, brigadão. Boa tarde, Adriana. Excelente tarde pra todos nós. Olha, quero ingresso, hein? Forte abraço. Manda uma música aí pra nós aqui na padaria Fórmula do Pão, no bairro Lajinha. Tá todo mundo ligado em você. Valeu. Abração pra vocês aí. Obrigado pelo carinho. O Diego dos Santos Pereira, de Manhuaçu, também tá ligado com a gente, curtindo a Nova. Abraço pra Alessandra de Oliveira Juvenato, ali do bairro Santa Luzia, também tá ligadinha com a gente. A Victoria Andrade também tá passando por aqui. Victoria Andrade, abraço pra você, brigadão aí pelo carinho, pela audiência e companhia. Abraço pra Marília de Fátima Santos, do bairro Santa Terezinha. Minha amiga Marilinha Mendonça, ela que ouviu Matheus Cauante assumir pro Brasil. Oferece pra todo mundo que tá ligado na Nova, maior e a melhor. Grande abraço, Marília. Beijo pra você, minha amiga. Obrigado pelo carinho, obrigado pela companhia e sintonia aqui na Nova. Quem ouve, sabe o que é.

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1: Tô legal demais, som do Zé Neto Cristiano, quase todo dia, Ivete Sangalo clareou, Matheus e Cauã te assumir pro Brasil. Agora meio-dia 29 aqui na Nova, daqui a pouco, ó, essa aqui.
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1: Olha, meio-dia 36, Yasmin Santos, me segura. Olha, quero mandar aqui um abraço pra Sebastiana, lá do Guarani, tá ligada com a gente, né, Sebastiana? Abração pra você, obrigado pelo carinho. Abraço também aqui pro meu amigo, sempre ligado com a gente, sempre curtindo a Nova, o Adair. Grande Odaí saiu pra apanhar café, só que não teve jeito, né? Choveu, aí bagunçou, né, Odaí?
2: Tô ligado na Nova também. Fui apanhar café, mas choveu, rapaz. Ah, tá ligado. Toca então, a música tá do Engenheiro aí pra mim. Hoje é melhor daí.
1: Valeu, garoto. Abraço pra você. Olha, boa tarde, Adriano Dias. Tudo bem? Olha, quero que toque a música aí do Gustavo Lima, Retrovisor, e ofereço pra família, pra todos vocês da rádio, Ana Maria. Do Gomes, do Corte da Raiz. Estamos sempre ligados na Nova, curtindo a Nova, a maior e a melhor. Grande Brunão, Bruno Dias, ligado com a gente. Boa tarde para você, Bruno. Parabéns pelo dia de hoje, né? Hoje é dia mundial da corrida, para cá a galera que gosta de praticar esporte. Tá aqui, radinho ligado, curtindo a Nova.
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1: Olha, agora é meio-dia 48 aqui na Nova. A sua participação pelo 984-541735. Pediu, tocou. Um abraço aqui pro Thiago, tá querendo ouvir um som da banda Eva.

Ah, eu tenho certeza que você dançou muito esse som, hein? Banda Mel. Em você tudo é lindo. Banda Eva, Carro Velho. Agora faltando 6 minutos, 6 para 1.

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1: É isso aí, mandando aquele abraço especial pro Renatinho lá em Luisburgo, grande Renato. Abraço pra você, a Marlene e o Adão lá em Luisburgo também ligados. Curtindo a Nova FM, curtindo a maior e a melhor. Obrigado pelo carinho, tá bom? Vai um abraço também pro Edson, grande Edson, da Marcenaria, tá ligado com a gente? Abraço pros meus amigos frentistas. Galera, tá aqui, Adriano, manda um abraço pra gente, tá aqui, radinho ligado. Curtindo a Nova, maior e a melhor. 88.3, todo mundo curtindo a Nova. Abração pra vocês aí, tá bom? Você motorista de caminhão, muito obrigado pela carona que nos dá com 88 no seu Dion. Abração pra toda essa galera curtindo a Nova.

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Essa galera, abração especial pra Margarete Veríssimo, lá em Vespasiano, pra Vanessa. Um abração aqui especial pra todos vocês em Vespasiano, ligadinhos através do aplicativo.

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1: Olha, agora 1:12, Banda Corpo Nu, na Era Azevedo, Maiara e Maraíza, traz uma cerveja urgente. Hoje é terça-feira ainda, hein? Vai com calma.
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1: O Zé Felipe cantando Ruim de Coração. Olha, quero mandar aqui um abraço especial pra galera que tá curtindo a nova. A Isabela Schwab também tá passando por aqui. Valeu, Isabela. Abração pra você. Abraço aqui pro meu amigo Michel Ferreira, o Michael Douglas. Ele tá oferecendo essa música do Gustavo Lima, Saudade Sua, pra Diana, Dani Vitório, Maxwell Vitor, a Carla Dandara, Gigi, seu Paulo, Eliton e Fernandinho Babalu. Essa galera tá todo mundo trabalhando, curtindo a nova. Pessoal da Construção Civil, aquele abraço para você. Obrigado aí pelo carinho.

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0: Olha, esse é o som do Alemão do Forró, na pegada do Alemão. Priscila Sena com Pablo. Você ouviu o Davi Quaresma com Gabi abrindo aqui a sequência. Agora 1:26, 1:26. Boa tarde pra você. Abraço pro meu amigo Pedro Paulo, grande Pedro Paulo, ligado com a gente, Cortina Nova. Abraço pra Fátima também, tá com o radinho ligado, Cortina Nova, né, Fátima? Abração pra você. Boa terça-feira, obrigado pelo carinho.
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1: Olha, agora é 1h38 aqui na Nova, Henrique Juliano, depois da chuva. Hungria com Luísa Sonza cantando Se Ainda Dói. Será que dói? 984-54-1735, pediu, tocou. Daqui a pouco você curte, o Orelhão toca duas a partir das 2h30. Então você já pode participar, 984-54-1735.
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0: Pô, legal demais, 1h45, Ian com Ferruzzi. Não volta pra mim. Simone Mendes, Direitos Iguais. Barões da Pisadinha, o seu garçom. E a sua participação pelo 98454-1735.
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1: É isso aí, faltando 12 minutos, faltando 12 para as 2. Você ligadinho com a gente, curtindo a nova, maior e a melhor. Cássia Arruda, do Santo Joab de Reduto. Rádio ligado, curtindo a nova. Ô Cássia, abração pra você, brigadão aí pelo carinho, tá bom? Abraço também pra ela que tá passando por aqui. Boa tarde.
2: Oi, Adriano. Boa tarde, tudo bem?
1: Tudo bem. Como é que tá, Ivone?
2: Queria te pedir a música hoje. A sua escolha, né? Bem bonito, modão, hein? Oferecer pro meus filhos, minha nora, minhas netas, meus netos, minhas bisnetas,

0: Sobrinho passa a reduzir, sobrinho Bidim, e para Jandira, agora um delizinho para você, obrigado.
1: Valeu, um abraço para você, a Carmelita Dias, do bairro Colina. Tá ligadinha com a gente, né, Carmelita?

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1: A melhor programação para você, 1h52. Daniel Açougueiro, do bairro São Vicente, tá ligadinho com a gente, né, Daniel? Ele manda aí um abraço para todos os ouvintes, para toda a galera curtindo a nova, maior e a melhor. Valeu! Abraço para Lavínia de Oliveira Costa, a Lucileia Maria Vieira, do Santa Terezinha, tá todo mundo curtindo a nova. Um abraço especial aqui para as meninas também ligadas. Essa turma aqui é animada, hein? A Gilza, Denise, a Rose, a Sueli, a Nadila, Silvia e o Hugo, a galera toda curtindo a nova, a maior e a melhor.
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1: É isso aí, 2:02, 2:02, daqui a pouco tem o Orelhão Toca 2. Mas vamos falar de esporte. Olha, o meio-campista Jorginho de Arrascaeta, do Flamengo, ele sofreu uma lesão na panturrilha durante os treinos da seleção do Uruguai no Complexo Celeste, em Canelones, no sul do país. Fará exames ainda nessa terça-feira para saber da gravidade do problema. Segundo apurados, o Arrascaeta pode estar sendo cortado da seleção uruguaia. Vai lembrar que o Arrasca passou por uma cirurgia na clavícula direita, de uma contusão que foi contra o Estudiantes pela Libertadores. Ele focou nessa recuperação porque ele estava querendo muito disputar a Copa do Mundo de 2026. Boa recuperação aí para o Jorginho de Arrascaeta, camisa 10 do Uruguai. Arrasca sofreu uma lesão na panturrilha e pode ser cortado da Copa do Mundo. Que situação para o Arrasca, hein? Mas boa recuperação aí. Com certeza vai se recuperar rápido. Quem sabe, né? Faltando alguns dias ainda para a Copa do Mundo, dá tempo de recuperar para estar representando aí a seleção do Uruguai. 2:02, Natan e Zé Vaqueiro.
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0: papo legal demais essa sequência com o Péricles e seu Jorge, Boca Louca, Murilo Rufo, Zé Neto, Cristiano Veneno. Aproveita que eu tô brincando. Natan e Zé Vaqueiro, 2h12 aqui na Nova. Boa tarde pra Jaqueline, tá ligada com a gente, a Claudineia, Lucindo Rodrigues, do Centro de Redutos, também tá lá com o Rádio Ligado, curtindo a Nova Maior e a melhor, quem ouve sabe o que quer. Onde quer que você esteja, Mãe Iguaçu, em toda a região, ligado aqui no Orelhão da Nova.
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1: Então agora 2h18, daqui a pouco tem um Orelhão Toca 2, claro, você vai participar aqui no nosso WhatsApp 33 984 54 17 35. A sua sugestão, quais duas músicas hoje você quer ouvir com o mesmo cantor? Participe, tô esperando a sua participação. Ontem bombou, né, a galera aqui no nosso WhatsApp.

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0: legal demais, som do Soyol com a Marvila Tomara. Sabrina Carpenter abrindo com o som do Thiago Aquino, Manu Batidão, Melim com Marcelo Falcão. Agora são 2h29, daqui a pouco tem o Orelhão Toca Duas pra você.
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7: É isso aí, chegando o Orelhão Toca Duas, agora são 2h32. Mandando aqui um abraço especial para essa galera que tá curtindo, o pessoal tá pedindo aí o Guilherme Benuto. Então, chegando Guilherme Benuto com Xande Avião, Mudar pra Lua, e o Guilherme Benuto com Panda, Eu Duvido, as duas de hoje com o Guilherme Benuto.
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0: Ficou legal demais o som do Caltrim Beat com a Ana Cassiella, hein? Quem que tá? A dose dupla de hoje, o Orelhão toca duas, Guilherme Benuto com Chão de Avião e Guilherme Benuto com Panda, Eu Duvido e Morar pra Lua. Legal demais essa Mudar pra Lua, hein? Top demais. Agora 2h42, mandando aquele abraço especial pro nosso amigo aqui, ó, Giovanni, tá ligado com a gente, né, Giovanni? Abraço também pra Vânia Lúcia do Nossa Senhora Aparecida. Vânia Lúcia Lima, sempre ligada com a gente, curtindo a Nova.
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Olha, agora faltando 12 minutos para as 3. Daqui a pouco tem Popline, daqui a pouco tem Ellie Glazer, trazendo o melhor da música para você. E o cara é fera, né? Daquele jeito especial, aquela voz de trovão. Grande Ellie Glazer, daqui a pouco pra galera. A Erika Aparecida Faria, do Corte da Sinceridade, tá com o radinho ligado, tá apanhando café e curtindo a nova.

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É isso aí, gente. Eu vou ficando por aqui com o som do Natanzinho Lima, 5 da manhã. Nela Azevedo, Sorriso Espontâneo, Simone Mendes, Direitos Iguais. Beijão no coração de toda essa galera. Amanhã, quarta-feira, Cleide Borges vai estar com vocês aqui, tá bom? Na quinta, feriadão, eu volto a partir das 11 da manhã com muita música pra você aqui no Orelhão, tá bom? Aquele abraço pra toda essa galera que tá curtindo a nova, maior e a melhor. Daqui a pouco tem Popline, tem Ellie Glazer trazendo muita música pra você. Turma do Pagode, Belo Sorriso. Quem vai ter coragem? Quem que vai ter coragem? Aquele abraço pra você.

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E a partir de agora, Eli Glazer Sérgio, a sua companhia aqui no Popline, na Rádio 9 FM, depois o nosso querido Adriano Dias, no comando do Orelhão da Nova. Eli Glazer Sérgio, para ser a sua companhia no Popline, você é meu convidado especial a curtir, participar, se interagir e fazer parte da nossa programação. É um prazer ter você aqui nesta terça-feira, hoje, dia 2 de junho de 2026. Para você, uma excelente tarde. Obrigado pelo seu carinho, pela companhia, onde você estiver acompanhando através do Rádio Convencional, através do nosso site 889fm.com.br, através do nosso aplicativo. Seja bem-vindo, tá apenas começando o Popline.

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E aí, como é que tá sendo a sua tarde? Tudo bem? Tudo tranquilo? Por aqui na Rádio Nova, só alegria, hein? 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

0: 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Dessa forma, antes de utilizar roupas que estavam há muito tempo guardadas, lave-as e deixe-as secando ao sol.
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2: E aí, o que é que você tá fazendo? Você já tomou o cafezinho da tarde? Pois é, nesta terça-feira, para você que tá conectado em sintonia, o clima tá propício, né? Para tomar um cafezinho. Para você que ainda não preparou aquele café da tarde, ó, bora lá preparar o café para continuar e vencer o dia. Como dizem por aí, 22 graus é a temperatura deste momento em Manhuaçu, com a umidade relativa do ar de 75% e a mínima prevista para hoje de 15 graus, com a pequena possibilidade de chuva. Para você que tá ligado em sintonia, acompanhando da nossa programação. Esteja você em casa, no trabalho, esteja você aí nas comunidades rurais, na zona rural, um alô especial pra galera do agro que tá aí trabalhando, né? O agro não para. Boa tarde pra vocês. Boa tarde também para você que tá aí neste momento no trânsito, acompanhando a nossa programação, tá aí com o radinho do carro ligado, curtindo aqui a Rádio Nova FM. E nesse clima gostoso, a gente vai selecionando para você as queridinhas da nossa programação, uma sequência melhor que a outra. E daqui a pouco teremos aqui o seu recado, o seu alô, já estão chegando por aqui as mensagens e você pode mandar aqui o seu áudio, sua mensagem de texto através do nosso WhatsApp 33984541735. Só você mandar o seu recado que já já estaremos atendendo e mandando o seu alô aqui na Rádio Nova FM.

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9: 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Caminhão carregado com ovos tomba na BR-262 e deixa motorista ferido. O motorista ficou ferido após tombamento de um caminhão carregado com ovos de galinha na manhã desta terça-feira, dia 2, na BR-262, na altura do quilômetro 25, em Martim Soares. De acordo com o Corpo de Bombeiros, ao chegarem, os militares encontraram o caminhão tombado às margens da rodovia, com o condutor preso às ferragens no interior da cabine. Após a avaliação da cena, que estava devidamente sinalizada e segura, os bombeiros acessaram o veículo para realizar os primeiros atendimentos. O motorista estava consciente e orientado, apresentando suspeita de fratura na perna esquerda e diversas escoriações pelo corpo. Durante o resgate, foi administrado oxigênio suplementar para auxiliar na respiração da vítima. Segundo os bombeiros, a cabine do caminhão ficou comprimida contra um talude às margens da pista, o que exigiu o apoio de um guincho para realizar a tração e estabilização do veículo. Em seguida, foram utilizadas ferramentas hidráulicas de corte e expansão para possibilitar o desencarceramento do motorista. Após ser retirado das ferragens, o condutor foi imobilizado em uma prancha rígida e entregue à equipe de unidade de suporte avançado do Serviço de Atendimento Móvel de Urgência, o SAMU, que realizou aí o transporte para a unidade de atendimento médico. A ocorrência também contou com o apoio da Polícia Rodoviária Federal, responsável pelo controle do trânsito e pela segurança da área durante toda a operação. Após a conclusão dos trabalhos de resgate, o local ficou sob responsabilidade da corporação. Para mais detalhes, para maiores informações, tribuna do leste.

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1: Gustavo Moura e Rafael, mais uma vez, falando de amor.
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1: E aqui no Popline, na Rádio Nova FM, agora tem aquele momento especial da nossa programação. Como eu sempre falo por aqui, né? Um momento bacana pra gente bater um papo através do nosso WhatsApp, você mandando o seu recado, 33984541735.
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1: A Claudineia, tá ligada, tá em sintonia, tá curtindo aqui a nossa programação, não perde, né? Não perde a nossa programação, tá lá em Reduto, tá curtindo a Nova FM, um abraço pra você, Claudineia. Uma excelente tarde pra você, pra toda a família, pra todos aí em Reduto.
3: Oi, boa tarde!
1: Quem tá na sintonia também curtindo aqui, a Pamela. Pamela, boa tarde pra você, obrigado pela companhia aqui na nossa programação. Tem mais recado, tem áudio aqui na Nova, vamos conferindo, boa tarde.
4: Boa tarde, meu amigo Eliguez.
1: Opa, Sérgio. Boa tarde.
4: Que é o Maurício.
1: Ô, Maurício.
4: Meu amigo de todo dia.
1: Fala comigo, meu amigo.
4: Um abraço para todos.
1: Abraço.
4: Um ótimo dia que passou hoje, maravilhoso, dia fresquinho. Boa produção no serviço.
1: Maravilha.
4: Já tô encostando em casa para descansar o...
1: Tá de boa.
4: Esqueleto um pouco, né?
1: É isso.
4: Aí, se possível, depois você toca, ó, alguma música do Teodoro Sampaio para nós aí. Um abraço, meu amigo. Deus abençoe.
1: Valeu, meu amigo. Um abraço para você, ó. Bom descanso, uma ótima tarde. Obrigado pela companhia aqui na Rádio Nova.
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1: E olha só, a seleção brasileira chega aos Estados Unidos e Ancelotti admite que fará aí alguns testes contra o Egito. É isso mesmo, a seleção brasileira que desembarcou aí na manhã desta terça-feira, dia 2, no aeroporto de Newark, em Nova Jersey, nos Estados Unidos, para dar início à preparação para a Copa do Mundo. Logo após o pouso, Carlo Ancelotti conversou brevemente com a imprensa e disse que fará aí alguns testes na equipe que enfrentará aí o Egito no dia 6 às 19 horas, no horário de Brasília, que será aí o último amistoso da seleção antes do início do Mundial. Ele disse o seguinte, ó, contente, né, feliz, motivado, animado para fazer o meu melhor. Iniciou aí o italiano. Hoje trabalhamos, depois temos 3 dias para preparar para o jogo contra o Egito, para fazer alguns testes e depois preparar para o primeiro jogo, disse o treinador da seleção brasileira. Essa Copa do Mundo não tem um favorito. Equipes muito fortes, Brasil vai competir com todas as outras equipes, finalizou aí o Ancelotti. Tá otimista, né? Tá otimista. 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

minhas queridinhas, as selecionadas do seu programa aqui, você fazendo parte através do WhatsApp 33984541735, terça-feira, 2 de junho. Como é que você tá, hein? Tudo bem? Tudo certo por aí? Pra você que tá no trabalho, a galera do comércio aqui em Manhuaçu, fica aí com o radinho ligado, curtindo aqui a Rádio Nova. Obrigado pelo carinho, pela companhia. As lanchonetes, as mercearias, as lojas, um abraço especial pra você que tá aí no carro também, conectado, curtindo a nossa programação. Obrigado pelo seu carinho, pela sua companhia aqui na Rádio Nova.

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1: E agora tá chegando aquele momento especial para você saber tudo o que está acontecendo no mundo dos famosos. Tá chegando ele por aqui, Henrique Souza. Ele vai trazer pra gente aqui as principais informações. Boa tarde, Henrique.
2: E aí, boa tarde, Lee Glazer. Boa tarde para essa galera aí do Popline, curtindo, né? Muita música boa e agora vai ficar sempre informado, vai ficar muito bem informado com o que tá acontecendo aí no mundo dos famosos, no mundo das celebridades. Então vamos lá, roda essa vinheta aí.
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2: Muito bem, Eli Glazer Sérgio, o seguinte...
1: Fala aí!
2: Seleção brasileira, né? Já estamos aí... No clima da Copa do Mundo,
1: pois
2: e o batismo já aconteceu, meu amigo.
1: Já aconteceu?
2: Batizaram aí o avião da seleção brasileira. Brasil! E viralizou aí, né, nas redes sociais, as vésperas da Copa do Mundo. Fizeram uma homenagem aí no Galeão, costuma marcar voos especiais e momentos importantes da aviação. A viagem da seleção brasileira para os Estados Unidos começou com uma cerimônia tradicional da aviação lá no Aeroporto Internacional Tom Jobim, o Galeão, no Rio de Janeiro. Antes da decolagem, o avião que transportou aí a delegação cruzou um arco de água formado por jatos lançados por dois caminhões de bombeiros posicionados na pista. Eu não sei se você chegou a ver o vídeo.
1: Pois
2: é, tem um vídeo, eles entram, né, no avião, inclusive você viu a roupa, como tá todo mundo... O pessoal tá criticando. Pessoal,
1: você viu os memes?
2: A galera, isso, gente?
1: É uns falando assim, será que são mecânicos?
2: Mecânicos, enfermeiros?
1: O que tá acontecendo?
2: Comparar até com a série lá de
1: Prison Break, né?
2: O que é isso, gente? Quem foi o cara que escolheu aquela roupa? Pelo amor de Deus, me ajuda aí, hein? Mas tá bom, né? Vamos ver. Bom, o que chamou a atenção foi a aeronave aí partindo rumo aos Estados Unidos e recebeu aí o batismo com as águas, os jatos de água aí dos caminhões, o bombeiro passando assim, cruzando. Foi até uma cena bonita, viu?
1: Uhum.
2: Agora vamos ver se vai dar sorte para a seleção brasileira, meu amigo. Vamos ver se essa água aí foi uma água abençoada, se vai ajudar ou não. O Brasil gosta de um negócio diferente, né? Fala a verdade.
1: Tem sempre alguma coisa que surpreende, ou de uma maneira positiva, né? Ou acaba virando meme.
2: A galera não perdoa.
1: Não,
2: inclusive,
1: não.
2: Ó, teve na convocação, o pessoal criticou os teatros, teve um monte de coisa antes da convocação. Uma hora que o pessoal ficou esperando a convocação e o pessoal assistindo teatro lá.
1: Neste amistoso que o Brasil ganhou aí do Panamá, né? De 6-2.
2: Teve também?
1: Tivemos também o problema com o hino nacional,
2: O hino nacional.
1: Do Belo e da...
2: Rapaz. Colocaram o Belo e a Alcione pra cantar o hino nacional.
1: E aí parece que tava tendo problema, parece que era no retorno,
2: Tiveram um delay ali.
1: A galera falando que eles não sabiam o hino nacional.
2: Inclusive, vamos perguntar pro pessoal aqui, porque eu acho que de 10, 8 pessoas não sabem o hino nacional completo. Fala mesmo, minha gente. Ajuda aí.
1: Quando chega no meio, acaba se perdendo, confundindo,
2: até,
1: né?
2: Até no começo ali a gente vai. Agora o resto, tem muita gente aí que não sabe, viu?
1: Então,
2: eu tenho certeza que você escuta.
1: Você sabe.
2: Eu confesso que não sei ele completo, não.
1: Completinho,
2: tá?
1: Tem algumas partes que você vai...
2: dar uma agarrada, né?
1: Vai travar.
2: Dá uma agarrada, tem que estar lendo alguma coisa ali. Pergunta pro pessoal se tem alguém que sabe completo o hino nacional.
1: Ó, tem umas partes do hino nacional, por exemplo, nós que somos atleticanos, quando chega aquela parte lá do Cruzeiro...
2: O Cruzeiro resplandece.
1: Não, imagem do Cruzeiro resplandece.
2: Não, aí eu coloco, a imagem do Atlético resplandece.
1: Aí não é erro.
2: Entendi.
1: É uma correção.
2: É só uma correção. Faz uma substituição ali, aceitável. Tá bom, então.
1: Mas a pergunta qual é pra galera aqui?
2: Eu quero saber, já que nós falamos que o Belo e a Alcione erraram o compasso ali, o tempo...

0: do hino nacional, né? Mas eu quero saber, você que criticou aí, ficou fazendo meme, zoando, você sabe o hino nacional completo, assim, na íntegra, sem errar? Manda pra gente aí, eu quero saber.
1: Manda um áudio aqui, né?
0: Quero saber.
1: Pode mandar aqui.
0: Manda um áudio cantando, o hino nacional.
1: Boa, é. Quero saber, manda um trechinho.
0: Se cantar pelo menos a primeira parte certinha,
1: boa. Já tá ok.
0: Tá, aceitado. Manda um 33984541735. Ficou zoando Belo, mas Alcione.
1: Esse eu quero ver.
0: Mas eu quero saber se você sabe cantar o hino nacional na capela. Atenção os cantores aí, ó. Tem muita gente que fica mandando áudio cantando, mas agora é o hino nacional. E aí, desafio pra você, tá desafiado.
1: Tá desafiado.
0: Manda aí um áudio cantando o hino nacional. Quer
1: eu
0: saber?
1: Duvido que vão ter coragem de mandar áudio aqui.
0: Duvido.
1: Duvido.
0: Que...
1: Não vai chegar áudio aqui cantando o hino nacional, Henrique.
0: É difícil,
1: duvido,
0: né?
1: Hein?
0: Ó, cadê o Diego Vascaíno? Se fosse o hino do Flamengo, o hino do Vasco, do Cruzeiro, do Atlético, a galera ia mandar. Mas eu quero ver mandar do Brasil.
1: O hino nacional, quero ver.
0: Manda aí.
1: Essa eu quero ver.
0: Ó, seguinte, vamos falar sobre o Fausto Silva, o Faustão.
2: Errou!
0: 76, ele aí, ó. 76 anos de idade, recebeu alta hospitalar após uma semana internado. Pois é, meu amigo, realizou um procedimento de retirada de uma sonda gástrica. O Faustão Fausto Silva recebeu alta nesta manhã de terça-feira lá no Hospital Albert Einstein, Hospital Israelita, em São Paulo. Ele estava internado desde o dia 25 de junho. Agora, segundo a assessoria do Faustão, ele está bem. Ô, louco, meu, tá tudo bem com ele após realizar esse procedimento aí, essa retirada da sonda gástrica. E agora ele fez uma série de exames. Fausto Silva, tá tudo bem. Melhoras pra ele. Rapaz, o Faustão, né? Tem dia que vai pro hospital, volta, faz uma cirurgia, faz outra.
1: Essa mudança, né, cara, acaba trazendo, assim, algumas complicações, a adaptação, né, como tem, realizou o transplante de vários órgãos. Então, realmente, acaba complicando a saúde do Fausto, que já tem também a idade para contribuir com isso, né?
0: É, pois é. Então, ó, melhoras aí o Faustão, que precisa aí das nossas preces para ficar tudo bem com ele. Agora é o seguinte, você falou aí, cara, deixa eu ver o seu encontro aqui, o Manuel Gomes cantando o hino nacional.
1: Porque, sério?
0: Tem um vídeo dele cantando o hino nacional que eu acho que a galera tá mais ou menos desse jeito aí, ó. Me ajuda aí, né, pessoal? O pessoal falou, gente, era melhor ter colocado o Manuel Gomes aí, ó, pra cantar o hino nacional. Coloca um trechinho do Manuel Gomes. Eu acho que tem muita gente que canta o hino nacional desse jeito aí, ó.
1: Deixa eu ver, deixa eu conferir aqui. O Manuel Gomes cantando o hino nacional e o Manuel tá querendo ser candidato esse ano, deputado, hein, cara?
0: Perguntaram pra ele o que significa STF, ele não saberia.
1: O que tava escrito ali na parte central da bandeira nacional brasileira, ele falou, né, ordem e processo, né?
0: Processo?
1: Alguma coisa assim que ele falou errado.
0: Ai, meu Deus do céu, olha aí, ele cantando o hino nacional.
3: Ó. O vinho do Ipiranga, mas é pra cidade. 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
0: do. Tá bom demais. Que isso, aí, cara. Bom demais, bom demais.
1: Você tá doido.
0: Meu amigo, tá vendo? Eu acho que a galera tá cantando o hino nacional mais ou menos assim, né?
1: Pelo amor de Deus. Agora, o Belo e a Alcione, é raro o hino nacional, né? Já tivemos outros artistas que passaram,
0: o Zezé,
1: né?
0: Fez o hino nacional uma vez, que foi muito
1: foi
0: bom.
1: Foi sensacional. Gustavo Lima também, recentemente, né? Foi de corrida, de Fórmula 1, né?
0: É, Ana Castela também fez aí na futebol americano, enfim.
1: Mas tivemos alguns aí que pagaram um meme, né? Atualmente,
0: rapaz,
1: né?
0: Virou meme.
1: Já era.
0: Agora manda o seu áudio cantando o hino nacional. Quero saber se tem torcedor aí que tá no clima da Copa e quero saber se você sabe cantar pelo menos melhor que
1: se é corajoso.
0: Coloca de novo aí. Canta melhor que o Manuel Gomes. Pois pelo menos o trechinho, o início aí.
1: Eu acredito que dos meus ouvintes aqui, eles são melhor. Fantásticos. Eles vão cantar possível, certinho. Gente. Agora eu quero ver se vai ter um corajoso pra mandar aqui, né? Manuel Gomes não dá, não, velho. Que isso?
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0: Retrobado?
3: 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Tá bom demais,
1: Ah, Manuel Gomes, pelo amor de Deus. Ajuda aí.
0: Depois essa, deixa eu ir embora.
1: Chega por hoje.
0: Chega por hoje, né?
1: Depois o hino nacional com o Manuel Gomes.
0: Isso aí, cara, tem que ir embora.
1: Pelo amor de Deus.
0: Chega por hoje. Encerrando mais uma edição do Resenha da Nova. E eu volto à noite também, nosso querido Amanhã tem mais. É isso aí. Tchau, tchau, pessoal.
1: Tchau, tchau, Henrique.
0: Valeu.

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2: Olha só, para você que está na sintonia da Rádio 9 FM, nós teremos aqui uma pequena pausa aqui da transmissão aqui no FM, mas nós continuamos com o Popline através do nosso site 889fm.com.br e também do aplicativo para o momento de manutenção nos equipamentos da 9 FM lá na torre de transmissão. Então, o mestre Oswaldo está realizando esse trabalho e nós teremos essa pequena pausa, mas já já voltaremos aqui com a transmissão normalmente aqui no FM, tá?

rapidinho. Então, você que quer continuar ligado, conectado, aqui através do aplicativo, a gente segue e continua aqui na nossa programação, tá bom? No FM, já já, a gente retorna, a gente continua. Então, assim que sair do ar aqui, ó, no FM, você ouviu o chiado? Não, a Rádio Nova tá só realizando a troca de alguns aparelhos, é rapidinho, já já, continuaremos com a nossa transmissão no FM.

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0: tudo bem? Tudo certo? Boa tarde pra você que tá na sintonia da melhor.
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0: E aqui na Rádio Nova você vai participando, vai se interagindo aqui na nossa programação pelo 33984541735 para você participar e se interagir aqui na Rádio Nova FM. Quem tá na sintonia, abraço aqui na nossa programação. Alô especial para Suelen, tá no bairro Enginho da Serra, tá conectada, tá curtindo a Rádio Nova FM. Obrigado pelo carinho, pela companhia aqui na nossa programação.

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0: É bom demais ser a sua companhia aqui no Popline na Rádio Nova FM. Bora mandar um alô da galera que tá participando através do nosso WhatsApp 33984541735.
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0: A minha amiga Vânia Lima, tá ligado? A Vânia tá sempre curtindo aqui a nossa programação e ela gosta de um piseiro, né? Gosta de dançar um forró, né, Vânia? Um abraço pra você. Obrigado aí pela companhia, pela sua audiência aqui na Rádio Nova FM. Não perde a nossa programação. Alô especial pra você, pra todos que estão aí trabalhando neste momento também, a galera que tá aí ainda no trabalho, tem alguns que já estão indo embora pra casa, você que tá aí no trânsito, bom retorno pra você, obrigado pela sua companhia na Rádio Nova. Bora com mais uma sequência top? Aqui na Rádio Nova, só as melhores.

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0: 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Música, alegria na sua programação e a sua companhia, Eli Glazer Sérgio, aqui no Pop Line da Rádio Nova.
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0: Só as queridinhas já selecionadas da sua programação na Rádio 9 FM. Vamos juntos fazendo a festa no seu rádio. É bom demais ter a sua companhia. Como é que tá o clima por aí, hein? Aqui em Manhuaçu, as temperaturas vão caindo, vão despencando neste momento. 19 graus, umidade relativa do ar 85%. E a mínima prevista para hoje é de 15 graus. Está previsto aí para esta terça-feira. Aqui você fica bem informado. É o nosso bate-papo, é o Popline aqui da Rádio Nova FM. Você vem junto comigo, vamos juntos animando e agitando o seu finalzinho de tarde aqui na Rádio Nova FM. Então, bora aumentar o volume que tá chegando mais uma sequência.
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0: Esse cara sou eu, junto com você aqui na melhor sintonia, no Popline.
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0: Esse é o clima gostoso do Popline da Rádio 9 FM, as queridinhas da sua programação. Nesse finalzinho de tarde, aproveitando aqui para mandar um abraço aqui pro nosso querido diretor aqui, o Leonardo Medeiros, que tá aniversariando hoje. Parabéns, felicidades, tudo de bom, muita paz, muita saúde e realizações. Parabéns. Pra você que tá aniversariando também, não contou pro Iglesia Sérgio, né? Ó, parabéns pra você também. Obrigado pela companhia na Rádio 9. Agora tá chegando aquele momento nostálgico pra você viajar no tempo aqui na Rádio 9 FM. Aumente o volume que tá começando.
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2: Maravilha ter você ligado aqui na Rádio 9 FM. Tá chegando o final do programa de hoje. Antes aqui ainda, quero aproveitar para mandar um alô especial para Thalita. Thalita tá ligada, tá em sintonia, tá lá em Vila Nova. E ela quer participar da promoção especial aqui do Dia dos Namorados aqui da Rádio Nova. Abraço para você, Thalita. Obrigado pelo carinho, pela companhia. Bom finalzinho de tarde. Tá chegando o final do Popline, mas eu vou deixar para você a última sequência. E daqui a pouquinho, 6 em ponto, tem a Hora do Ângelus com a apresentação do Padre Carlos Altoé, Luiz Nascimento, com um momento especial de oração, de reflexão. E na sequência tem o Vibe da Nova. Rafael Muniz é a sua companhia aqui na Rádio Nova. E nós temos encontro marcado amanhã, 3 da tarde, depois do Orelhão da Nova. Um abraço carinhoso, obrigado pelo seu carinho. Uma ótima noite e até amanhã. Tchau, tchau.

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1: Vai ter açaí igual esse caboclo que eu nunca vi, viu?

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3: Boa noite, meu amigo. Boa noite, minha irmã.

Oh, alegria, paz, bênçãos de Deus na sua vida. Agradeçamos a Deus o dia, os trabalhos. Agradeçamos a Deus a presença e a força, a luz e a graça derramada em nossos corações. Que Deus abençoe nossas famílias e nossos lares. Chegando ao final de mais um dia, início da noite, agradeçamos a Deus pelo seu amor infinito derramado em nossas vidas. A partir do trabalho, rezemos pelos doentes, enfermos, famílias enlutadas, idosos. Agradeçamos a Deus as nossas famílias e nossos lares. O anjo do Senhor anunciou a Maria, e ela concebeu do Espírito Santo. Ave Maria, cheia de graça, o Senhor é convosco, bendita sois vós entre as mulheres, bendito é o fruto de vosso ventre, Jesus. Santa Maria, Mãe de Deus, rogai por nós, pecadores, agora e na hora de nossa morte. Amém. Eis aqui a serva do Senhor, faça-se em mim segundo a vossa palavra. Ave Maria, cheia de graça, o Senhor é convosco, bendita sois vós entre as mulheres, bendito é o fruto de vosso ventre, Jesus. Santa Maria, Mãe de Deus, rogai por nós, pecadores, agora e na hora de nossa morte. Amém. E o Verbo se fez carne e habitou entre nós. Ave Maria, cheia de graça, o Senhor é convosco. Bendita sois vós entre as mulheres. Bendito é o fruto de vosso ventre, Jesus. Santa Maria, Mãe de Deus, rogai por nós, pecadores, agora e na hora de nossa morte. Amém. Rogai por nós, Santa Mãe de Deus, para que sejamos dignos das promessas de Cristo. Oremos. Infundi, Senhor, a vossa graça em nossos corações, para que, conhecendo pela anunciação do anjo a encarnação de Jesus Cristo, vosso Filho, cheguemos por sua paixão e cruz à glória da ressurreição. Ó nosso Senhor Jesus Cristo, vosso Filho, que é Deus, na unidade do Espírito Santo. Amém. Glória ao Pai, ao Filho e ao Espírito Santo, como era no princípio, agora e sempre. Amém. As almas dos fiéis, pela misericórdia de Deus, descansem em paz. Amém. Anjo de Deus, e por divina piedade, sois minha guarda e proteção. Iluminai-me, guardai-me, dirigi-me, governai-me. Amém.

Boa noite, queridos ouvintes da Rádio Manhuaçu, da Rádio Nova. Estamos de volta com mais reflexões sobre Maria Santíssima, nossa querida e amada mãe. Vamos falar hoje sobre o dogma da virgindade perpétua de Maria Santíssima. Maria tinha o desejo de manter-se pura e virgem para Deus, mas ele, em sua infinita sabedoria, quis que ela se casasse com José e fosse mãe do Salvador. No entanto, Deus não desprezou aquele seu desejo profundo e sincero. Ao contrário, ele o elevou e o consagrou de uma maneira única. O aprofundamento da fé na maternidade virginal levou a Igreja a confessar a virgindade real e perpétua de Maria, mesmo no parto do Filho de Deus feito homem. Com efeito, o nascimento de Cristo não diminuiu, antes consagrou a integridade virginal de sua mãe. A liturgia da Igreja celebra Maria Aepertenus como a sempre virgem. O dogma da virgindade perpétua de Maria revela que ela aparece virgem antes, durante e após o nascimento de Cristo. Este mistério nos convida a contemplar o modo especial com que Deus se fez presente no mundo, honrando tanto a maternidade quanto a virgindade de Maria. Sua virgindade perpétua é, assim, um testemunho de sua entrega total a Deus, de uma vida plenamente consagrada ao plano divino, que acolhe o próprio Deus em seu ventre, sem perder a sua pureza. Esse dogma da virgindade perpétua é um chamado à contemplação de um amor que se sacrifica e de uma santidade sem igual. Ao permanecer sempre virgem, Maria testemunha que toda a sua existência pertence a Deus e que sua maternidade é fruto de uma ação direta do Espírito Santo.

0: sem interferência humana. Maria Santíssima, Virgem, rogai por todos nós. Encerramos e amanhã estaremos de volta nesse mesmo horário. Fiquem todos com Deus e até lá.
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2: E aí, belezuras? Eu cheguei, aumenta o volume do seu rádio.
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2: É quarta-feira, hein?
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2: Maravilha, maravilha. Ótima noite pra você que tá na sintonia curtindo a mais gostosa do seu rádio. Aumenta o volume por aqui. A programação já tá começando.
6: Errou!
2: Pois é, hoje é terça-feira, né? Que isso, gente, que isso. Tá eu achando que hoje já era quarta-feira, né? Pois é. Ai, ai, ai, a semana, o mês já começou. E você? Tá tudo certinho aí? Como é que foi seu dia? Vem me contar aqui no 33 984 54 17 35. 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

0: Hashtag Amor Nova. É a Nova FM, é a número 1 em promoções, em prêmios pra você, o melhor ouvinte do planeta. Bora começar o programa? Olha, eu sou o Rafinha, muito prazer. A partir de agora, eu vou te fazer companhia aqui no Vibe da Nova, hein, moçada? É, pois é. Sou eu mesmo, hein?
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0: Esse cara sou eu, né? Country Beat, só pra começar.
3: É o Country Beat e o Falcão.

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0: 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Tá aí o som do Alexandre Pires e participação do Léo Santana, Boteco Terapia. Rápido intervalo, recadinho dos nossos parceiros, eu volto já já.
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0: aí o som de Justin Bieber aqui na programação. Ótima noite pra você que tá na sintonia. Fechou a primeira hora do nosso Vibe da Nova de hoje. Rápido intervalo, eu volto já já.
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0: 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Maravilha, queridinha da região, tocando as melhores músicas pra você na sintonia, né? Você de toda a nossa região. Deixa eu mandar um beijão aqui pra minha amiga Vânia Lúcia. Vânia Lima, né? Tá ligadinha com a gente lá no bairro Nossa Senhora Aparecida. Tá sintonizada, ela falou assim, ó, tô no trabalho ainda, toca uma música boa aí pra mim aí. Tá bom, valeu Vânia, um beijo pra você, tá, minha querida? Muito obrigado pela companhia. Muito obrigado pela sintonia aí nessa terça-feira, hein? 2 de junho, moçada. Deixa eu mandar um abração, um beijo aqui pra Raíssa, tá ligadinha, curtindo o programa. Lá no Bom Jardim, né? Um abraço pra você aí, tá, Raíssa? Tudo de bom, muito obrigado pela companhia. Ela pediu o som de Pedro Sampaio na programação. Vai curtir aí. Aquele abraço carinhoso pra você aí, tá, Raíssa? Beijo. 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
2: Cuidados com a saúde no outono. Para driblar os efeitos do tempo seco e da concentração de poluentes na atmosfera, o uso de aparelhos umidificadores é a melhor opção. Mas você também pode adotar métodos caseiros que ajudam a deixar o ar menos carregado, como espalhar bacias de água pela casa ou pendurar uma toalha molhada no quarto. O cultivo de plantas também é uma maneira natural de umedecer a casa, já que parte da água acumulada nos pratos e na terra evapora para o ambiente.

0: Muito bem, agora é hora da gente ficar sabendo o que que tá rolando aí no mundo dos famosos. Vem comigo, eu vou te contar tudinho, viu? Tá no ar o Resenha da Nova.
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Pois é, pessoal, o Lucas Luco, ele usou as redes sociais aí para dividir com seus seguidores a evolução de sua saúde mental, galera. É, o artista compartilhou uma foto sem camisa e afirmou que pela primeira vez em uma década sente que o seu emocional está melhor do que a condição física. Abre aspas na fala do cantor. Por muitos anos eu sustentei uma imagem de corpo saudável e forte, com a saúde mental totalmente fragilizada. A atividade física, muitas vezes, foi o meu único bote salva-vidas. E por isso eu conseguia manter a aparência em fotos e vídeos. Declarou o cantor na publicação nas redes sociais. Ele fez aí essa reflexão. Ele fez questão de ressaltar que a musculação o salvou, né? Nas redes sociais e em entrevistas, o cantor também vem compartilhando aí abertamente com o público a sua luta contra a depressão nos últimos anos. O Lucas Luco também lida com diagnósticos de transtorno afetivo bipolar, é o TAB, né? E o TDAH, que é o transtorno de déficit de atenção com hiperatividade. É, o TDAH diz ele que é severo. Diz ele que é uma constante luta contra o TDAH e também o transtorno afetivo bipolar. E ainda por cima a depressão, né, galera? Então não é fácil. Muitas das vezes, às vezes as pessoas que não estão passando pela situação acabam julgando, né? Colocando a pessoa numa posição ali de... Ah, fulano é fraco demais, mas a pessoa não sabe o que o outro está passando, né? Tem que se colocar no lugar do outro. E não é fácil lidar com as questões emocionais, principalmente nos dias atuais. Não é fácil, tem que buscar ajuda, sim. É necessário buscar ajuda, sim. E se você tem alguém na sua família que passa por isso, é importante o apoio da família, o apoio dos amigos, porque é uma luta consigo mesmo, né? A depressão é uma luta consigo mesmo, então não é fácil. E é necessário que haja aí toda uma união em torno disso aí para ajudar a pessoa a sair disso, né? E o Lucas Luco veio a público aí fazer essa declaração, trazendo aí essa fala, né, de que ele tá melhor, a mente dele tá melhor do que o físico. Tá bom. É isso aí. Melhoras pro Lucas Luco e força, né? E força aí. Bora mudar de assunto, pessoal? Então, né, eu trouxe a polêmica para você ontem a respeito dos xingamentos, né, que foram direcionados aí à Virgínia no jogo do Brasil, entre um amistoso entre o Brasil e o Panamá, lá no Maracanã. Após a repercussão das vaias e xingamentos direcionados aí à influenciadora, no último domingo, Gabriel Moreira, mais conhecido nas redes sociais como Moreirinha, decidiu se pronunciar. Se pronunciou ontem à noite, apontado por um torcedor como um dos participantes do coro que tomou conta do setor do estádio. O influenciador, ele falou com exclusividade ao Léo Dias e na conversa ele negou ter sido responsável por iniciar as ofensas. Afirmou aí estar profundamente arrependido de ter dado força ao coro que alguém, segundo ele, supostamente alguém falou, né? Ele rejeitou qualquer ligação do episódio com uma suposta defesa do Vini Júnior e também revelou aí que está disposto a encontrar com a Virgínia pessoalmente para pedir desculpas. Em partidas de futebol isso ocorre muito, né? Tanto com jogadores quanto com juízes. 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

0: como algo normal, mas realmente reconheço que foi uma atitude totalmente errada. Afirmou aí o influenciador Gabriel Moreira. Moreirinha. Pois é, Moreirinha, isso não se faz, cara. Isso não se faz. Primeiro que é contra uma mulher. Segundo, atacando a honra, né? Atacando a honra da Virgínia. Enfim, não se faz, não se faz. Mas tomara que a Virgínia te perdoe, né? Tomara, tomara. Porque eu imagino que não foi fácil para ela permanecer ali no estádio durante todo aquele momento ali, né? Aquele momento de exposição, diga-se de passagem, uma situação muito difícil. Se fosse eu no lugar dela, eu acho que eu não teria pernas nem para levantar da arquibancada. É, essa é a verdade. Mas isso não se faz nem com uma mulher, nem com ser humano nenhum, né, gente? Ah, pelo amor de Deus. Mas isso a gente tem que perdoar, né? Que situação, gente. Você, no lugar da Virgínia, você perdoaria o tal do Moreirinha? Sim ou não? Responde aí no WhatsApp da Nova. Põe a sua resposta aí e de quebra você ainda vai estar concorrendo aí a uma cartelinha de ingressos para você ir lá no Parque Filadélfia. Responde aí para mim. Você perdoaria o Moreirinha? O cara que levantou o couro ali para te ofender de forma pública, com palavrões? Fala para mim aí, me responda aí. Ó, o Resenha da Nova vai ficando por aqui. De volta amanhã nesse mesmo horário. Eu volto trazendo tudo, mas é tudo mesmo sobre o mundo dos famosos, o mundo da TV brasileira, o mundo da música. Essa galera aí vive aprontando, eu vou trazer pra você aqui no Vibe da Nova. Acabou, mas amanhã tem mais, hein, moçada?
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7: Muito bem, a queridinha da região, né? Deixa eu mandar um abração aqui pro meu amigo Ebimael, bairro São Jorge, não é isso? Bairro São Jorge, tá sintonizado com a Nova. Aquele abraço aí, tá bom, Ebimael? Minha amiga Fatinha também tá sintonizada, curtindo a Nova. Alô, Fatinha, um beijo pra você, minha querida, muito obrigado pela sintonia. Mandar um beijão aqui pra minha amiga Sandra Batista, tá ligadinha com a Nova FM. Ô Sandra, um beijo, muito obrigado pela companhia, viu? Deixa eu mandar um beijão também aqui pra Thalita Aparecida, tá ligadinha com a gente lá no Vila Nova. Um abração pra você aí, muito obrigado pela sintonia, viu? Quem mais tá na sintonia com a gente? Deixa eu mandar um abração também aqui pra Fernanda. É Fernanda, né? Fernanda lá de Reduto, tá ligadinha curtindo a Nova FM. Alô, Fernanda. Fernanda Borel. Tá aí sintonizada com a gente. Beijo pra você, muito obrigado pela companhia. Deixa eu ver quem mais tá na sintonia. Lá de Reduto também, né? A Andressa Vitória tá sintonizada curtindo a programação. Valeu, valeu, Andressa. Beijo pra você. Quem mais tá na sintonia? É o... Christopher. Como é que é? Christopherson. Ah, meu Deus do céu. Nome difícil. Deixa eu ver aqui. Tá bom. Pediu para participar do sorteio. É lá de Reduto também, né? Um abraço aí para você. Quem mais tá na sintonia? O Aldemir. Aldemir Fernandes. Tá ligado? Tá sintonizado? O Maurício, lá de Santana do Maiaçu, tá sintonizado com a Nova também. Fala comigo.

0: amigo Maurício, gente boa. Quem mais está na sintonia? Deixa eu ver aqui. Ah, é áudio, né? Fala comigo, Simone, bairro São Vicente.
1: Rafa, boa noite.
0: Boa noite. Bom.
1: E aí, como é que foi o seu nível?
0: Dormi.
1: Aqui. Quero pedir uma música, Simone, falando, né?
0: Certo.
1: Da Ludmilla com o seu Esmalto. Ninguém certo. Merece amar sozinho. Uh-huh. Eu ofereci para todos os ouvintes.
0: Tá bom.
1: Simone é a minha amiga lá, tá? Sai outra família lá.
0: Tá bom.
1: Tá daquele jeito, mas tá bom. A vida continua.
0: Ai, ai, ai. Deixa eu ver quem mais tá na sintonia com a gente. A Renatinha, lá de Simonésia, tá sintonizada. Pediu João Bosco e Vinícius. Rafael, quero participar do sorteio também. Valeu, valeu. Renatinha, um beijo. Quem mais tá na sintonia com a gente? É o Leandro, Leandro José. Petrina, né? Tá sintonizado, pediu música na programação. Um abração pra você aí, tá bom, Leandro? Gente boa, tá sintonizado. Lá no bairro Lajinha, deixa eu mandar um abraço aí pro Adão e a Alessandra, curtindo aí o nosso programa. A Eliane Miranda tá ligada com a gente lá no, na Cachoeira 7, tá sintonizada com a Nova. Valeu, valeu, Eliane. Beijo pra você, minha querida. Muito obrigado pela companhia aí. Galera aí do da Cachoeira 7, na sintonia com a mais gostosa do rádio. Bom demais, né?
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0: Meu amigo Jandila do Coqueiro Rural vai curtir agora o som de Cherk na programação, né? Mandando abraço para todos os ouvintes.

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0: Nova 8:18. Muito bem, para você que está na sintonia, uma ótima noite, 2 de junho de 2026. Ótima noite para você. Minha amiga Margarete, lá na região metropolitana de Belo Horizonte, está na sintonia com a gente. Fala comigo, minha amiga.
1: Passa para mim, me apaixonei. Viu? Com Natanzinho Lima, que eu conheci para você, para as Pereira, Robert de Alcântara Mourinho. Para Maria Márcia, Maria da Paixão, Denizinho, Valéria, Laguinho. Enfim, todos os ouvintes, todos os locutores da rádio, tá bom?
0: Fica tá, beleza, Deus, valeu. Você. Valeu, amém. Valeu, Margarete. Muito obrigado pela sintonia. A minha amiga Rose Antunes também está sintonizada com a gente. Alô, Rose, um beijo para você, minha querida. Muito obrigado aí pela sua companhia aqui no Vibe da Nova.
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0: Nova 8h29. Deixa eu mandar um abração aqui pra minha amiga Claudineia Rodrigues, tá ligadinha, tá sintonizada com a gente lá em Reduto. Abração pra você, tá bom, Claudineia? Quem mais tá na sintonia curtindo a gente? Deixa eu ver aqui. Abração pra Isabela, tá ligadinha, tá sintonizada na Nova. Tem mais gente aqui, ó, Sagrada Família, né? Minha amiga é a Rosileide, tá sintonizada. Fala comigo, minha amiga, boa noite.
1: Ô, Rafinha, boa noite.
0: Boa noite.
1: Aqui, eu quero ser sorteada pelo ingresso aí lá do parque, tá?
0: Tá bom, tá concorrendo.
1: Meus netinhos.
0: Fica na torcida aí.
1: Rafinha, manda aí pra nós, sorteio. Não,
0: tá. Valeu, valeu.
1: Vou pedir uma música, manda o chapeludo pra nós aí.
0: Beleza, então sobe o som aí, tá? Um abraço, muito obrigado pela sintonia. Deixa eu mandar um beijão aqui pra Débora. Tá ligadinha, tá sintonizada. É a Débora Knupi. Tá ligadinha com a Nova FM. Aquele abraço aí, tá, Débora? Abração pro meu amigo Gilson, lá em São João do Manhuaçu. Tá na sintonia, curtindo a Nova FM.
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1: Vou falar pra você, Pandinha, quando eu era criança eu tinha um medo de bebum.
2: Eu também.
1: Mas agora eu vi que a gente não faz mal pra ninguém.
2: A gente é bonzinho, é até demais.
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0: Bulls. 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
1: Exatamente. Nossa, Mariano. Lá no

0: Vamos.
1: Obrigado!
2: Valeu, Pandinha.
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0: Legal 9 FM, quem ouve sabe o que quer. Rápido intervalo, lembrando que depois do intervalo eu já volto fazendo o sorteio, tá bom? Tá bom, pessoal? Lembrando que você que participou aqui na programação, né? Tá rolando aqui duas promoções, que é do ingresso, Parque Filadélfia, e também tá rolando também a promoção Dia dos Namorados, beleza? Daqui a pouquinho a gente vai estar fazendo aqui o sorteio de uma cartela com 5 ingressos para você ir curtir lá no Parque Filadélfia, Boston City. Volto já.
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0: Nova 8:52. Muito bem, de volta por aqui. Bora fazer o sorteio, né, galera? Vamos ver aqui quem faturou aqui a cartela com 5 ingressos para o Parque Filadélfia. Vamos ver, vamos ver.

0: na cidade de Reduto. Muito bem, parabéns para você, tá bom, Fernanda? Final do telefone 1852, parabéns para você, viu? Opa! Amanhã a produção fará contato com você, tá bom, Fernanda? Parabéns aí, viu?
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0: Legal, legal. Eu queria Love, Love. Pois é, pessoal. Finalzinho de programa, né? Ó, você que participou aqui da nossa programação de hoje, valeu, valeu. Coraçãozinho pra você. Te quero na minha quarta-feira, logo depois da Hora do Ângelus, com o nosso querido Padre Carlos Altuer e Luiz Nascimento. Eu te vejo aqui na Nova FM, hein? É, pois é.
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0: Sem falta, hein? Vai faltar não. Vai faltar no nosso compromisso não, hein? Um beijo pra você. Muito obrigado pela sua companhia. Vem aí a Voz do Brasil. Valeu, valeu, hein, pessoal? Tchau, tchau.
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6: 9 horas.
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9: Olá, boa noite.
10: Boa noite para você que nos acompanha em todo o país.
9: Terça-feira, 2 de junho de 2026.
10: Vamos ao destaque do dia. Brasil reage a tarifas americanas.
9: Governo recebe com indignação proposta dos Estados Unidos em fazer nova taxação a produtos brasileiros.
10: E afirma que não há justificativa para medidas unilaterais contra o nosso país ou contra patrimônios nacionais como o PIX.
9: Presidente Lula condena taxações e diz que PIX é de graça, público e do Brasil.
11: Não é possível. O país não aceita ser tratado como se fosse uma republiqueta de banana.
10: E ainda, saúde.
9: Inaugurado o novo hospital universitário em Catalão, Goiás, que vai beneficiar mais de 1,5 milhão de pessoas.
10: Unidade terá atuação de destaque nas áreas de clínica médica e cirúrgica, pediatria, atendimento a queimados e oncologia. Gabriela Noronha.
12: O Hospital Universitário de Catalão vai ampliar a formação de médicos. Com mais especialistas, a expectativa é reduzir o tempo de espera por consultas, exames e cirurgias na região.
9: E vamos falar também sobre o Desenrola Pequenos Negócios.
10: Quem tem dívida pode negociar e ficar no azul. Sobre o tema, vamos conversar com Paulo Pereira, ministro do Empreendedorismo, da Microempresa e da Empresa de Pequeno Porte.
9: Hoje, na apresentação da Voz do Brasil, Luciana Vasconcelos e Luciano Seixas.
10: E acompanhe a gente ao vivo, acesse radiogov.ebc.com.br ou o canal Gov na sua TV aberta.
9: O governo do Brasil reagiu à possibilidade de imposição pelos Estados Unidos de uma nova taxa de 25% a produtos brasileiros.
10: Um documento rebateu ponto a ponto as alegações norte-americanas, comprovando que na relação comercial entre os dois países, os Estados Unidos levam vantagem financeira.
9: Outro ponto defendido foi o sistema de pagamentos PIX, que o Brasil considera como inegociável.
13: Após uma reunião para discutir a intenção dos Estados Unidos de aplicar uma nova tarifa a produtos brasileiros, o vice-presidente Geraldo Alckmin lamentou a recomendação do escritório do representante de comércio dos Estados Unidos. Alckmin afirmou que as autoridades brasileiras forneceram farta documentação comprovando que a política comercial brasileira não discrimina nem prejudica o comércio dos Estados Unidos, tampouco viola normas internacionais vigentes.
14: O governo brasileiro recebe com indignação e entende ser extremamente injusta a recomendação, a proposta do USTR ao presidente Trump. E o presidente Lula vai trabalhar no sentido de que isso não se converta.
13: O governo brasileiro rebateu as alegações dos Estados Unidos para impor nova tarifa de 25% ao Brasil. Entre as justificativas, o país norte-americano alega restrição